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2: 9.2. 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
2: 9.4.
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7: Felipe Rodrigo, ignora.

0: Chegou o amor da sua vida com ela, Marilinha Mendonça, dando muito bem o recado. E a gente, claro, aproveitando para matar um pouquinho da saudade dessa voz tão marcante, dessa pessoa que simplesmente deixou um legado inesquecível, né? A gente vai sempre lembrar da Marilinha Mendonça.
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2: 9:14.
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2: 9:17.

o clima, como é que tá a vibe dessa quinta-feira, hein? Abraçando a turminha de Marataízes com a gente, o pessoal de Cuiabá por aqui também, simbora Paranazão, hein? Alô, Dino, ele que manda beijo aí pra sua rapaziada, seus filhos Sofia e Rafael e a sua esposa, a Claudete, que tá na sintonia. Programa Vibe Total. Olha aí o havaiano pra você, Bruno Mars.

Eu te seguro, é o som do Panda por aqui, Pandinha, que tá sendo destaque demais, o Brasil tá amando esse cara. E claro que se ele tá fazendo barulho, ele passa por aqui no Vibe. Já já vai passar por aqui também, Hugo Henrique, vai ter Júnior e César e muito mais, e você não vai perder, né, bebê? Continua com a gente aí.

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3: 9:30.
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10: 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Pessoa que não enxelga!
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4: 9:34.
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5: Bora de Hillary Duff, simbora.

0: tempestade, bebê. Segura essa pedrada aí, olha nós, fazendo barulho por aqui com você no nosso Vibe Total. Quem mandou mensagem pra gente foi a Camilinha Oliveira. Maceió tá com a gente, balança Maceió, bom demais. E a turma de São Paulo com a gente também, o pessoal do Litoral Sul conectado por aqui.
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3: 9h44.
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3: 9:46.
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0: Contigo, bora lá, participa pedidomusical.com.br nas redes, segue a gente, capricha naquela mensagem lá, hein?
10: Vai se
0: eu te perdoar, Cleiton e Romário e Zé Felipe.

Show, bebê. Por hoje é só. Essa foi pra encerrar o nosso encontro aqui do Vibe Total de hoje. É claro que eu volto amanhã, mesmo horário, sempre com você aqui pra gente bater papo, resenhar e cantar, né? Ao som dos maiores hits aí do Brasil e do mundo. Tá chegando com força total aí a nossa próxima atração, tá bom? Você vai ficar em ótima companhia e eu volto amanhã aqui no mesmo horário com você. Abraço, turma!

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2: 9:59.
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2: 10:02.
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Esse é o nosso Songs of Love para todo o Brasil. E que prazer imenso de estar com vocês a partir de agora, trazendo os grandes sucessos, músicas românticas maravilhosas e, claro, convidando você para participar e mandar aquele alusão bem especial aqui na nossa rádio. E você, como é que você está por aí? Está bem mesmo? Aumenta o volume que tem muita música pra gente tocar por aqui. E a gente começa muito bem com Annie Murray, You Need Me. Songs of Love, falando de amor em músicas.

0: Yeah, baby, Mariah Carey, We Belong Together. Aqui na programação mais gostosa do seu rádio, esse é o nosso Songs of Love. Que você curtiu? Eu fico feliz de estar aqui com vocês, hein? Obrigado mesmo pelo seu carinho. Muito obrigado pela sua audiência. Continue com a gente mandando aquele alusão bem especial, que tem muita música pra gente tocar por aqui ainda, hein?
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3: 10h23.
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8: Risadinha! 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
7: Risadinha! Risadinha do
9: O que é o que é? 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Tem um buraquinho no meio, tem duas letras. A primeira começa com C e se você não deu, ainda vai dar um CD.
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3: 10h26.
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12: Voltamos. Esse é o nosso Songs of Love para todo o Brasil. Eric Carmen, All by Myself.

0: Demais, hein? Norah Jones, aqui na programação mais gostosa do seu rádio, esse é o nosso Songs of Love. E como eu fico feliz de estar aqui juntinho com vocês, obrigado mesmo pelo seu carinho, obrigado mesmo pela sua audiência. Continue com a gente, já já tem mais.
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3: 10:48.

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3: Dez e cinquenta.
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6: Yeah, baby. Agora tem Longer aqui na programação mais gostosa do seu rádio. Aumenta aí.

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1: De Mais and Breathe, Everything I Own. Aqui no nosso Songs of Love, encerrando muito bem a primeira hora, hein? É bom demais estar aqui com vocês. Baby, não sai daí.
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0: Aqui é bom demais. Demais.
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3: 11:09.
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0: vai colocando a sua observação, vai colocando o seu pedido. O telefone é este, 41 987 18 9950. Qual é o telefone, Alessandro?
1: 41 987 18 9950.
2: Voltamos.
0: Coloca o seu WhatsApp e manda pra nós e nós vamos aqui ler ao vivo a sua observação

0: Bad. Back for Good. Aqui no nosso Songs of Love. Encerraram muito bem o penúltimo bloco aqui na programação mais gostosa do seu rádio. E daí, tá curtindo por aí? Já acessou nosso site pedidomusical.com.br? Bom, vamos fazer o seguinte? Daqui a pouquinho eu estou de volta, hein? Fico feliz em estar aqui.
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3: 11:42.
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3: 11:45.
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12: Olá, voltamos. Esse é o nosso Songs of Love para todo o Brasil. Carly Simon.

0: demais, hein? Dire Straits, Wine Warrior, aqui na programação inteirinha, sem parar pra você. Valeu, muito obrigado pelo seu carinho, muito obrigado pela sua audiência. Fiquem todos com Deus, a gente volta amanhã. Eu espero você por aqui, combinado? Beijo, paz, luz, alegria. E amanhã tem Som muito mais. Tchau, tchau.
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4: 00:12.
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4: Agora, 12:15.

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3: 12:56.
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3: 12:58.
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13: Oi, oi. Chegando a partir de agora aqui na sua rádio favorita. Chegando com a nossa programação, a nossa edição, o nosso Viagem Musical. Com muito carinho, a gente quer levar cada som, cada música. E também, né, trazendo para você uma conexão bacana aqui no nosso programa. Eu me chamo Márcia Santolin e sigo contigo durante uma hora de programação. Dizem que toda música nasce de uma história. Algumas falam de encontros, outras de saudade, de sonhos, de estrada ou de pessoas que marcaram uma época. Histórias, elas encontram uma boa melodia, aí, gente, elas atravessam o tempo. E o Viagem Musical traz isso. Então aproveite essa companhia aí. Boa viagem! Começando com o Alceu Valença, primeiríssima de hoje.

0: gente começar a nossa quinta, teve bela voz, teve som, teve Edson Hudson, as andorinhas e Backstreet Boys com o som pra você. Daqui a pouco, seguimos descobrindo novas histórias em formas de canções, hein? Continue com a gente.
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3: 1:15.
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1: 1:16.
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13: Para embalar a programação, cada compositor enxerga o mundo de um jeito diferente. E é justamente essa diversidade que faz uma música, né? Encontrar um lugar especial na memória de quem escuta, na minha, na sua. E tem entre nós Devise agora para você.

0: Pra fechar o bloco de Paulo e Paulino, hoje eu não posso ir. Antes também teve sucesso com Belinda Carlisle aqui na programação do Viagem Musical. Segunda sequência, no próximo bloco, mais músicas que emocionam, que fazem a gente pensar e continuam atravessando gerações. Fica com a gente.
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2: 1:32.
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3: 1:34.
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5: Dando sequência à nossa super quinta. Obrigada pelo seu carinho, sua companhia. Algumas canções nos convidam à reflexão, outras nos despertam, né? Energia, coragem, saudade. Mas o mais bonito disso tudo é perceber que cada uma encontra um significado diferente em cada ouvinte. O mundo é um moinho. Live aí, Cazuza cantando pra gente.

0: Biruto a um Caminhoneiro. Teve também música internacional para fechar com a gente. Aqui mais um bloco, em instantes, o último de hoje. Ainda tem boas histórias esperando por você, não sai daí.
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3: 1:52.

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4: 1:55.

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2: 2:10. 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
5: 2:50.
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5: 2:53.

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2: 3:10. 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
2: 3:12. 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
2: 3:12.
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12: 3

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2: 3:15.
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2: 3:18.
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2: 3:18.
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2: 3:21.
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2: 3:22.
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2: 3:24.
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2: 3:24.
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2: 3:26.
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2: 3:26.
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2: 3:28.
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2: 3:28.
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2: 3:30.
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2: 3:31.
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5: 3:34.
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5: 3:35.
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0: 3:37.
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0: 3:38.
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3: 3h40.
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3: 3h40.
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6: 3:45.
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6: 3:45.

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5: 3:48.
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5: 3:48.
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5: 3:51.
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5: 3:51.
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5: 3:53.
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5: 3:54.
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22: 3:56.
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22: 3:56.

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4: 3:59.
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4: 4 horas.
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15: 4 e 2.
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15: 4 e 2.
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15: 4 e 5.
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15: 4 e 5.
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4: 4 e 7. 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
4: 4 e 7.
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4: 4 e 10.

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2: 4:11.
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0: Quatro e treze.
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0: 4:13.
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18: 4:16. 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
18: 4:16.
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18: 4:18.
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18: 4:19.
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18: 4:21.
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18: 4:21.
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18: 4:24.
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18: 4:24.
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15: 4:26.
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15: 4:27.
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15: 4:29.
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15: 4:29.
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1: 4:32. 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
1: 4:32.

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7: 4:35.
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7: 4:35.
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7: 4:38.
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12: 4:38.
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3: 4:40.
2: Atenção, amantes da boa música sertaneja. Dentro de alguns instantes vai começar no seu rádio o melhor da

Caboclo. Sextou, meu povo! Sextou com muita moda sertaneja aqui no seu rádio, muito prazer. Kleber Ramos, tô aqui no pedaço, tô aqui na área e cheio de alegria, cheio de vontade de levar moda bonita, moda gostosa, moda de viola pra você, onde quer que você esteja. Pra isso, eu quero contar com a sua companhia, quero contar com a sua audiência. Vem pra cá se divertir e cantar com a gente, tá bom? É, você que tá aí na cidade, você que tá aí na área rural, em qualquer parte da nossa região, fica à vontade pra cantar e se divertir com a gente aqui no Sertão Caboclo, começando com Daniel e José Camilo, Rolinha Cabocla, abrindo os trabalhos.

0: Você Pra Mim Marcou Demais, do Glacial, teve Fernando Sorocaba, Rio de Piracicaba, As Águas do São Francisco, passaram também João Mineiro e Marciano, Nas Curvas do Teu Corpo, Capotei Meu Coração, e Daniel com Zé Camilo, Rolinha Cabocla. É muita moda sertaneja de qualidade aqui no Sertão Caboclo, né? Já já tem César e Paulinho. Daqui a pouquinho tem Canário e Passarinho.
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6: 4:55.

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4: 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Muito mais você. 4:57.
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6: Firma no golpe, que aqui o sistema é bruto, a moda é sertaneja e a paixão é caipira. É Sertão Caboclo na veia, meu filho. Obrigado aí pela audiência, pelo carinho de todo mundo. Quem tá sintonizado com a gente, ouvindo e acompanhando a programação de qualquer parte da cidade, toda a região. Bora cantar, bora curtir. César e Paulinho, velho peão.

0: Os filhos de Goiás, gaiola de pedra, teve boiadeiro errante, canário e passarinho e mensageiro mexicano, restos de beijos. Tudo começou com César e Paulinho aqui nesse bloco Velho Peão.
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6: 5:10.
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6: 5:12.
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0: Você já participou do programa Sertão Caboclo? É muito fácil de você participar, de você pedir aquela moda para curtir com a gente, de você indicar o seu sucesso para todo mundo aí. É só mandar a sua mensagem pelo pedidomusical.com.br. Você acessa do seu computador, tablet, notebook, tá bom? É pedidomusical.com.br. Sertão Caboclo, melhor da música sertaneja raiz. Manda um abração para esse pessoal que tá aqui curtindo junto com a gente, que tá aqui na nossa audiência. Muito obrigado pela companhia. Ivone Maria tá aqui na nossa sintonia, mandando lá para Jamile, pro Gilmar e para toda a família aquele carinho especial para vocês aí. Valeu pela audiência. Quem mais tá com a gente? O André Luiz, o Fábio, o Romão e também o Tica. Toda essa galera maravilhosa estão ouvindo a gente, estão curtindo a programação. A Neuza, a Ana Lúcia e o Pedrão estão parabenizando hoje a Nicélia, que está completando mais um ano de vida. Parabéns, Nicélia! Muita saúde, muita luz e paz nesse seu dia todo especial que a gente deseja de coração. Tá bom, meu anjo? Vamos lá, modão bonito, não para aqui no Sertão Caboclo. Trio Parada Dura!

0: Paraná, modão bonito demais aqui na programação do Sertão Caboclo pra você. Linda, linda, linda, Leôncio e Leonel, João Carreiro, Revolve na Mão de Macaco, Coração Vazio, Elis Silva e Zé Goiano, ainda teve Trio Parada Dura, Homem Triste, Sertão Caboclo, volta daqui a pouquinho, já já, tem Tunico e Tinoco.
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5: 5:25.
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5: 5:27.
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0: Segura firme que é sexta-feira e a gente pegou na banguela. Ninguém mais segura, ninguém mais para o Sertão Caboclo e a nossa programação. Eita, você tá pensando que final de semana a gente se contagia, né? E espero que a gente consiga contagiar você também. Ah, mas eu vou trabalhar o final de semana inteiro, Kleber. Então trabalhe com alegria, trabalhe com felicidade, trabalhe com orgulho daquilo que você tá fazendo. Você vai ver que o tempo passa mais rápido e que tudo vale mais a pena. Gente, tá chegando mais uma e essa daqui eu quero oferecer com muito carinho lá pra Neuza e o esposo dela, né? O Gilmar, casal maravilhoso, sempre na audiência com a gente e sempre eles estão mandando mensagem aqui no pedidomusical.com.br. Pra vocês aí, um abraço, Gilberto e Gilmar chegando.

0: Sou o caboclo, mas sou feliz. Goiânia e Paranaense, tivemos ainda Tonico Tinoco, João de Barro e Ronaldo Viola e João Carvalho, grande peão. Tudo começou com Gilberto e Gilmar também. Você não nasceu pra mim. Já já o Sertão Caboclo tá de volta. Daqui a pouquinho tem mais Moda Boa.
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8: 5:48.
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9: 5:51.
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16: Voltamos aqui com as emoções do Sertão Caboclo nesta sexta-feira, dia 10 de julho. Prepara o coração aí que a gente abre essa segunda hora com muita moda gostosa. Sereno e Tchãozinho para começar, Carreiro Mestre.

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1: 6 horas. 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
1: 6:02.
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5: Pega carona, que o Sertão Caboclo tá desenfreado. É, a gente tá que tá, final de semana gostoso, todo mundo já comemorando o final de semana e ouvindo moda boa aqui com a gente, todo mundo inclusive usando a nossa programação como repertório do final de semana. Bom demais ter vocês por aqui. Vamos de Abismo da Vida agora, poeta e trovador, essa moda vai lá pro Luciano. Pediu, vai curtir aqui no Sertão Caboclo.

0: noite triste. Tibagi Miltinho, Zé Carreira e Carreirinho Boi Soberano. Ainda teve Orfeu e Menestrel Sozinho na Noite. Poeta e Trovador começando por aqui mais um bloco com o Abismo da Vila. Você tá gostando? Sertão Caboclo, meu filho. Aqui só toca sertanejo top.
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5: 6:19.
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2: 6:21.
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0: O sertanejo de ontem, hoje e de sempre, a moda boa de viola que a gente gosta. Moda boa que eu digo sempre é atemporal, né? Então quero mandar um abração bem especial quem já acessou aí o nosso site, a nossa plataforma, o pedido musical.com.br e mandou aquele alusão pra gente. Quero mandar um abraço bem especial lá pra Luziane, que tá nos acompanhando. Jair também tá aqui na nossa audiência, né? Muito obrigado, Jair, pela sua sintonia, pelo seu carinho. Mandar um abração bem especial ainda lá pra Simone, o Jorge, a dona Eli, o Heraldo também estão curtindo a gente. O Valdir, a Lindalva, toda essa galera sensacional e maravilhosa também na nossa sintonia. Vamos que tem Mato Grosso e Matias chegando.

0: 6:39.
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2: Os sucessos sertanejos que fazem o coração da gente acelerar. É moda boa, moda de viola, moda raiz e moda romântica. Como não? A gente reserva assim um bloco inteirinho só pra falar de paixão, só pra falar de sentimento. Pra começar, o bloco dos apaixonados tem Renan e Raiz.

0: sou eu, Durval e Davi, Roberta Miranda, cadê você? Milionário e Marciano, Crises de Amor. E ainda Renan e Raí, Maior que o Oceano, fechando mais um Sertão Caboclo. Agradecendo a você pela audiência, pelo carinho, pela sua boa companhia. A gente volta na segunda-feira, claro, resgatando e curtindo muito mais moda de viola aqui na sua rádio preferida.
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2: 6:53.
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0: 6:56.

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2: Olá, estamos chegando por aqui, trazendo para você a partir de agora só clássicos sertanejos. A música sertaneja na sua essência, a música sertaneja do jeito que o povão gosta. Aliás, foram vocês que elegeram essas músicas como clássicos e até hoje a gente ouve com tanto carinho, com tanto orgulho, porque são músicas que fazem realmente parte da trilha sonora da vida da gente. Muito obrigado a você que tá aí curtindo a gente nessa sexta-feira, nesse final de semana maravilhoso, 10 de julho de 2026. A partir de agora, prepare esse coraçãozinho aí, porque vamos enchê-lo de muita saudade, de muita música boa, de muito sucesso top, e eu espero contar com você nas próximas 2 horas, tá ok? Vamos lá, começando com Cleiton e Camargo, Amor por Correspondência.

0: ainda, Ronaldo Viola e João Carvalho, Lourenço e Lorival, Telefone Chora, Ausência, Milionários é Rico e Cleiton e Camargo, Amor por Correspondência. Só sucesso top aqui na programação do Só Clássicos Sertanejos.
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5: 7:11.
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3: 7:14.

Já voltei aqui no Só Clássicos, com muita música boa pra você nesta sexta-feira, finalzão de semana gostoso, né? E todo mundo curtindo aqui e cantando junto com a gente. Quem quiser participar do programa, matar saudade, de repente curtir uma música que marcou a sua vida, manda pra cá seu pedido, manda pra cá o seu alô, pedidomusical.com.br. Vamos lá, que tem sacramentado. Chegando, André e Adriano.

0: Toneladas de Paixão, Eduardo Costa, passando Duque Galvão Tupi, a tatuagem As Mineirinhas e ainda André e Adriano Sacramentado. É, essa música top, só sucesso bacana pra gente ouvir, curtir e cantar aqui no Só Clássicos Sertanejos.
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5: 7:29.
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2: 7:32.

Já voltamos e voltamos com mais música para matar saudade. Bora fazer mais uma viagem no tempo? Eu quero te convidar para curtir e cantar aqui com a gente. Mandar um abraço lá pro Otoniel, que tá nos acompanhando. Muito obrigado, Otoniel, todo o pessoal aí da Fazenda Santa Luzia, né? Obrigado aí também o Bruno, ao Joseph, que tá curtindo a nossa programação, aquele carinho especial, mandando lá pro Glauber, pro Zé Ricardo, o Rudinei, o Paulinho e a esposa, né? A Ana Lúcia, estão lá curtindo também o nosso programa. Muito obrigado, um abraço bem especial, bem carinhoso para todo mundo aí. Chovendo Estrelas, chegando Guilherme Santiago.

0: Tentei te esquecer, mas não deu. Mato Grosso e Matias. Passou Zezé de Camargo e Luciano, Sou Assim. A gente se entrega, Rio Negro e Solimões e Rick Renner, Saudade Matadeira. A gente volta já já trazendo Bruno e Marrone, também tem João Paulo e Daniel. Clássico é clássico. Moda top é só aqui na sua rádio.
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3: 8:07.
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10: Oito e 12.

música sertaneja com um modão que com certeza vai fazer você viajar no tempo. Olha quem mandou a lanzão pra gente através do pedidomusical.com.br, Marciele. Obrigado, menina. Beijão pra você, beijão pra todo mundo. Valeu pela audiência e pelo carinho de sempre aqui com a gente, tá bom? Zé Roberto também tá aqui na nossa programação. Muito obrigado. Andréia tá sintonizada com a gente. Valeu, abração pra você, pra toda a galera aí, pra todo o pessoal. O Chicão, o Pepe, o Manuel, o Anésio e toda essa galera maravilhosa. Muito obrigado pelo carinho e pela companhia de todos vocês. Essa é a casa da moda sertaneja, do clássico que sustenta esse ritmo que a gente ama, que a gente é apaixonado. Falando em apaixonado, tá na hora de Leonardo.

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1: César e Paulinho, vai de roda. Passou por aqui também Almir Sater, cabecinha no ombro. Chitãozinho Chororó, feito eu. E Leonardo, te amo demais. Você gostou, né? Bom, seguinte, só clássico sertanejo vai para mais um intervalinho. Daqui a pouquinho já é a nossa penúltima sequência de hoje com de Paulo e Paulino.

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3: 8:27.
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13: Pode ter bom caráter e ser inteligente ao mesmo tempo. Porque assim ele seria uma mulher.
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12: 8:32.

Clássico Sertanejo, o melhor da música sertaneja que fez história, que marcou época e que tocou o seu coração. Muito obrigado a Paulinha, que tá ligada com a gente, né, Paulinha? Valeu pela sua audiência, pelo seu carinho. Manda um abraço bem especial também lá pra Ivone, né, a tia da Paulinha, que não perde um programa aqui juntinho com a gente. Valeu. De Paulo e Paulino chegando com Maida e Marcelo.

0: Sinto falta desse amor. 2-1, Barreirito, um dia de sol. Ataíde, Alexandre, você marcou pra mim. E ainda teve de Paulo e Paulino em duas palavras, com participação de Maida e Marcelo. Só clássico volta já. E daqui a pouquinho tem Amado Batista. 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
4: 8:46.
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4: 8:48.

Já voltei aqui com você e com sua clássico sertanejo nesta sexta-feira maravilhosa. Uma música melhor que a outra, um sucesso mais top do que o outro pra gente curtir e cantar juntinhos. E essa última sequência sei que você vai gostar, viu? Amado Batista, Folha Seca.

Os amantes, Daniel, Ronaldo Filho e Araguaia, casal sem juízo. Sandra e Gustavo, como posso te chamar de amiga se te chamei de amor? E aí na Folha Seca, Amado Batista, encerrando por aqui mais uma edição do Só Clássico Sertanejo. Fica todo mundo com carinho da nossa programação e até segunda!

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0: 9:08.
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0: 9:11.

0: já está de volta e agora tem a nossa receita do dia.
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2: Vamos lá para mais uma receitinha, escondidinho especial de batata doce. Ingredientes: 3 batatas doces grandes, 300 gramas de carne moída ou frango desfiado, uma cebola pequena, um dente de alho, um tomate pequeno, um ovo, uma colher de sopa de manteiga sem sal, 50 ml de leite, 150 gramas de queijo mussarela. Prepare-se aí, eu vou repetir para você, confere comigo. 3 batatas doces grandes, 300 gramas de carne moída ou frango desfiado, uma cebola pequena, um dente de alho, um tomate pequeno, um ovo, uma colher de sopa de manteiga sem sal, 50 ml de leite, 150 gramas de queijo mussarela. Modo de preparo: descasque e cozinhe as batatas doces até ficarem macias. Reserve. Em outra panela, refogue a cebola, o alho e a carne de sua preferência, seja a carne moída ou o frango desfiado. Adicione o tomate e espere até que se incorpore e forme um pequeno molho. Tempere com sal e pimenta a gosto. No processador, adicione a batata, o ovo, a manteiga, o leite e uma colher de chá rasa de sal. Bata até ficar homogêneo. Monte em um recipiente de vidro fundo as camadas de batata doce e carne, sendo a última camada de batata doce. Cubra com o queijo. Opcional, você pode adicionar queijo parmesão ralado também. Aí fica de sua preferência, né? E leve ao forno pré-aquecido até dourar, por uma média de 25 minutos. Depois é só servir. Uma delícia! Tá aí nossa receitinha de hoje, então. Escondidinho especial de batata doce. Até a próxima e bom apetite!
0: Quem canta pra gente agora no Toque de Mulher é a Ariana Grande. Aproveita, curta aí!

Baunilha, Sofia Oliveira, bom gosto, tenta ser eu. O nosso toque de mulher invadindo a sua sexta-feira, daqui a pouquinho traz dica de saúde e momento dos nossos aniversariantes e muito mais. Fica por aí que eu volto já. Eu vou te dar.

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2: 9:24. 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
2: 9:26.
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6: Tô de volta com o Toque de Mulher e agora tem a nossa dica de saúde.
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6: Fazer uma solução salina caseira é também uma ótima forma para limpar o nariz ou fazer a lavagem nasal para aliviar os sintomas da sinusite. E pode ser usada para substituir o soro fisiológico 0,9%. Chegou o momento dos nossos maravilhosos e maravilhosas que estão completando mais um ano de vida nessa sexta-feira. Neste sábado e domingo também, já vai aproveitar o final de semana. Vai curtir, comemorar e aproveitar, é o seu aniversário. Você merece, tá? Muitas bênçãos, saúde, paz, amor, prosperidade, felicidade. E eu, Tati Invade, quero que você sinta aquele meu abraço apertado em você, tá bom? E

0: sonhos e planos. Rodriguinho, o nosso Toque de Mulher trouxe Priscila Meirelles, Cada Um Por Si. Tem mais músicas? Tem mais músicas e tem dica do dia aqui no nosso Toque de Mulher. Eu, Tati Invade, volto já.
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15: Pai, você é o zoológico?
14: De maneira nenhuma. Quem quiser te visitar, que venha aqui em casa.

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6: 9:45.

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0: Coloque uma tigela com água e rodelas de limão no micro-ondas por 3 minutos. O vapor do limão solta a sujeira, facilitando a remoção dos resíduos com um pano.

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3: 9:59.

0: manter. Eu volto já, volte comigo.
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0: E eu começo com um testemunho que foi mandado, inclusive. Padre, muitos dizem, quero muito dar um testemunho, eu não consigo, eu tento, não consigo. Você pode, é só ligar e gravar um áudio. 41-3221-6060. Escute.
1: Sua bênção, Padre Reginaldo Manzotti. Eu me chamo Estefânia, sou de Ourinho, São Paulo. Eu tive envolvimento com meu esposo há 13 anos atrás. Ele era envolvido com tráfico de droga. Eu me envolvi com ele. Eu comecei a usar drogas com ele.
0: Oh, meu Deus.
1: A gente teve um relacionamento muito conturbado.
0: Imagina.
1: De traições, de agressões, de amizades ruins. E tudo foi tirado da minha vida. Deus me libertou do tráfico, Deus me libertou de agressões, Deus me libertou de vícios. Hoje nós dois trabalhamos juntos, ele trabalha com obra, eu sou ajudante dele.
0: Que bom que você.
1: Graças a Deus, na minha casa hoje não tem discussão mais, não tem droga, não tem tráfico. Eu sou muito apegada com Deus, com minha mãe, Nossa Senhora Aparecida. Agradeço ao Senhor pelo seu programa, pelas suas palavras. Por tudo, Padre. Deus continue te abençoando muito, muito, muito, muito. Desculpa que eu tô um pouco nervosa, mas eu tô muito feliz pelo que Deus fez na minha vida.
0: Que bom.
1: Toco sino, sacristão.
0: Louvado seja Deus, Estefânia. Gente, se escutou? Escutou mesmo? Foi no fundo do poço. Ela e o companheiro nas drogas. No fundo do poço, consumiam, vendiam. Mas Deus não desiste nunca. Se escutou esse testemunho? Então não importa onde você esteja hoje, lembre-se o que Deus é capaz de fazer. E onde Ele já foi por amor? Na cruz redentora. Por isso, fico feliz, filha, que a obra evangelizar entrou na sua vida e sua vida foi transformada.

0: em Deus, agora sou de Jesus, ela dizia. Nós trabalhamos, ganhamos com o suor do nosso rosto, trabalham com obras, pedreiro, ela se ajuda. Olha que maravilha, gente. 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Estefânia de Ourinhos, São Paulo, Dom Eduardo Vieira dos Santos, da Diocese de Ourinhos. Filha de Deus, que a paz de Jesus esteja com você. Alô? Filha de Deus?
1: Alô?
0: Alô, bom dia.
1: Bom dia, Padre, sua bênção.
0: Deus abençoe. De onde você fala, filha de Deus?
1: Eu falo de algum lugar de Minas Gerais.
0: Tá, uma filha de Deus de algum lugar de Minas Gerais. Pois não, filha?
1: Padre, é um prazer estar falando com o senhor. Há muitos e muitos anos eu venho tentando ligar para o senhor. Já estive pertinho do senhor uma vez. O senhor esteve em Minas Gerais, mas não... O senhor passou perto de mim, mas não... Graças a Deus, hoje eu consegui.
0: Isso. Só fale mais alto. O que você quer falar, minha querida?
1: Ô, padre, é que há 22 anos eu sou casada. E aí, desde então, assim, não é fácil. Só que todo ano, praticamente, eu tenho problema com meu esposo.
0: O que que acontece?
1: Ele, assim, nunca parou empregado.
0: Tá.
1: Ele entra na empresa, fica um tempo, daí a pouco para de ir, não vai mais.
0: Certo.
1: E nisso, várias empresas já fecharam as portas para ele.
0: Tá.
1: E aí eu tô na dúvida, porque, assim, diz, quando eu era mais novo, antes de eu casar com ele, tinha depressão.
0: Quem tinha depressão?
1: O meu marido.
0: Teu marido, tá.
1: Isso. Só que aí, quando eu casei com ele, ele me falou que Nossa Senhora das Graças tinha curado ele, que ele não tinha, que ele tinha ficado curado disso.
0: Tá.
1: Só que aí, uma vez eu levei no psiquiatra, o psiquiatra me falou que ele tinha transtorno bipolar.
0: Tá. Tô ouvindo.
1: Só que aí, na minha, eu fico na dúvida se é... desânimo, se é preguiça ou se realmente é depressão, porque igual, pra você ter ideia, esse ano foi na novena de São José. Ele assinou um contrato, tava desempregado.
0: Entendi.
1: Aí começou, de poucos dias ele já parou de ir, já começou faltando. E mês de maio, ele foi poucos dias na empresa.
0: Certo.
1: Aí fica igual, a gente sempre é firme na igreja. A tá. gente ajuda na parte da liturgia.
0: Tá.
1: E eu fico muito na dúvida porque pra mim não é fácil.
0: Quem que sustenta a casa, minha filha?
1: Assim, o senhor já viu falar de linfoma de Hodgkin?
0: De quê?
1: Linfoma de Hodgkin, é um tipo de câncer.
0: Ah, sim. É um linfoma.
1: Com 15 anos de... Isso. 15 anos de idade, eu tive... Aí na época, os médicos ainda falaram que eu ia viver 6 meses.
0: Tá, né?
1: Agora tá fazendo... Eu vou fazer 40 anos, se Deus quiser, em dezembro.
0: Entendi.
1: Só que aí, primeiro deu no pescoço, depois no tórax e por último na cabeça.
0: Tá.
1: Aí na cabeça eu fiz rádio.
0: Certo.
1: Aí eu fiquei com sequela. Graças a Deus, assim, Deus colocou um médico muito bom no meu caminho, que aí durante todo o tratamento, Eu sou

0: mantive com ele. Aí, assim, eu recebi alta da oncologia, só que aí me falou, qualquer coisa, você entra em contato.
1: Entendi.
0: Aí, um dia eu passei mal. Eu tive uma crise convulsiva.
1: Entendi.
0: No fogão, aí eu queimei, fui pro pronto atendimento, chegou lá, entrei em contato com ele, ele pediu pra mim lá no hospital onde eu atendia. Aí ele me falou que era sequela da rádio que eu tinha feito na cabeça.
1: Certo. Filha, eu não entendi. Quem que sustenta a família? Se ele não trabalha, quem é que coloca o pão nosso de cada dia?
0: Eu recebo o auxílio doença.
1: Tá, entendi. Entendi. Filha, quando ele não trabalha, ele fica fazendo o quê?
0: Aí fica com no celular, vendo, julgando, assim, fica deitado até tarde. E o problema é que, no caso, ele não gosta de me ajudar a fazer nada. Às vezes eu posso, igual foi esse ano mesmo, eu passei mal, tive outra queimadura no fogão. Às vezes eu tive, assim, chamar os outros pra me ajudar aqui, fazer as coisas que eu tive ficando um tempo.
1: E você não pode exigir que ele te ajude, pelo menos? Tudo bem, filha, ele pode ter depressão, sim, pode ter problemas, mas isso não impede de trabalhar, isso não impede de ajudar dentro de casa. Então, me parece que vocês precisam ter uma conversa mais séria, de você dizer assim, olha, desse jeito não dá não, você precisa trabalhar, homem. Você vai falar depressão? Quantas pessoas têm depressão e mesmo assim trabalham? Não sei se você está me entendendo.
0: Sim.
1: Me parece um pouco de preguiça, porque também poderia ajudar dentro de casa. E também não faz. Então aí, não é separar. Você já está 22 anos junto, vai separar? Não é separar, mas é corrigir. Você entendeu, minha filha?
0: Sim.
1: Eu preciso ir para o intervalo e eu volto com a leitura orante. Voltamos já.
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0: Eu falava com a filha de Deus e peço que rezemos por ela. Uma pessoa doente, graças a Deus está com auxílio doença. Mas o que eu disse a ela, eu repito agora e aprofundo um pouco. Conheço muitas pessoas que têm sérios problemas de depressão, de ansiedade, de síndromes, mas nem por isso deixam de trabalhar. Aqui, volto a dizer a você, filha, precisa chegar para o teu marido e ter uma conversa. Olha, não podemos. Não fala em separar, já estão 22 anos, vão separar para quê? Mas corrigir, se isso está te incomodando, e certamente incomoda, a ponto de quando você passa mal precisar chamar vizinho, já é por demais. Então você tem que dar um chacoalhão, porque senão a pessoa se acostuma, desculpe o vocabulário, na maciota. Acorda tarde, fica no celular, não dorme tarde. Então, não justifica. Repito que conheço pessoas que tomam medicação, lutam contra a depressão, mas estão ali no trabalho. Filha, fale, converse e diga: não podemos viver assim. O diálogo ajuda. É a frase de hoje. Prudente como a serpente, simples como a pomba. Só que se você ficar guardando isso, vai desandar de vez. Nós vamos para a leitura orante de 1 Coríntios capítulo 9, versículo 19. Escute o que as pessoas têm dito sobre a leitura orante.
1: Eu estou muito emocionada, sou uma filha de Deus de Minas Gerais. Sim. Eu estou muito emocionada com a leitura de hoje. Nesse momento eu estou assistindo um padre aqui na minha cozinha. É. E na leitura orante de hoje, o padre falando sobre os pais, falam sobre os filhos, as pragas que eles jogam sobre seus filhos. E eu descobri que minha mãe jogou uma praga muito grande em mim há muitos anos atrás. E que tem uma maldição sobre mim. E eu descobri que até está na Bíblia. E é muito importante essa leitura orante para a gente saber, definir, entender. Tudo que acontece nas nossas vidas está na mão de Deus. E eu procurei um padre da minha paróquia e que ele está me ajudando muito
0: para
1: essa libertação. Obrigada, Padre Manzotti, por todos os dias entrar no meu lar. Amém.
0: Amém. Que bom que você tomou consciência, mas filha, que isso não te influencia a ponto de achar que tudo que dá errado foi por causa daquilo que tua mãe falou. Volto a dizer, saber o diagnóstico é uma parte. Agir a partir do diagnóstico é tão importante quanto. Por isso, não se deixe influenciar por aquilo que tua mãe falou. Deus é mais forte que uma maldição, mais forte que uma palavra pesada. Se agarre com Jesus e vá em frente. E sempre, sempre na vida sacramental, que bom que um padre está te ajudando. Bíblia aberta, cartilha de oração.
2: Tua palavra expulsa fiéis em nossos corações.
0: Capítulo 9, primeira carta aos Coríntios. Capítulo 9, versículo 19. Sou um homem livre, não sou escravo de ninguém, mas me fiz escravo de todos, a fim de ganhar para Cristo o maior número de pessoas. Escuta de novo. Sou um homem livre, Paulo era romano por direito, por nascimento, ter nascido em Tarso, judeu, ele era livre. Mas olha que consciência, me fiz escravo de todos, quer dizer, me coloquei a serviço de todos, não me vangloriei dos meus títulos, para ganhar para Cristo o maior número possível de pessoas. Será que nós temos esse desprendimento? E aqui me vem claramente aquele momento do lava-pés, quando nosso Senhor disse: se eu que sou vosso mestre, lavei vossos pés, lavai os pés uns dos outros. Como nós temos dificuldade de servir, dificuldade de servir e não ser visto. Aqui está o segredo. Quando trabalho entre os judeus, vivo como judeu a fim de ganhá-lo para Cristo. Diz Paulo: não estou embaixo da lei de Moisés, mas quando trabalho entre os judeus, vivo como se estivesse debaixo da lei, para ganhar os judeus para Cristo. Olha aí a prudência da serpente, no contexto do evangelho de hoje. Assim também, quando estou com não-judeus, vivo fora da lei de Moisés, a fim de ganhar os não-judeus para Cristo. Percebe qual é a motivação? Dizer que eu não obedeço à lei de Deus, pois estou de fato debaixo da lei de Cristo. Versículo 22. Quando estou entre os fracos na fé, eu me torno fraco também a fim de ganhá-los e Cristo. Assim, eu me torno tudo para todos o fim de poder, de qualquer maneira possível, salvar alguns. Olha a sabedoria de Paulo, a prudência de Paulo, sagacidade de Paulo. E isso, como cristãos, como evangelizadores, você como pai, como mãe, também tem que ter. Versículo 23. Escute que máxima. Faço tudo isso por causa do evangelho, a fim de tomar parte de suas bênçãos. Faço tudo isto por causa do evangelho, a fim de tomar parte de suas bênçãos. Faço tudo pelo evangelho. Sou livre, mas me faço escravo do Senhor. Escute agora, preste atenção no que vem. Versículo 24. Vocês sabem que numa corrida, embora todos os corredores tomem parte, somente um ganha o prêmio. Portanto, corram de tal maneira que ganhem o prêmio. Vou parando por aqui. Amanhã nós vamos desenvolver essa segunda parte do tema. Mas olha o conselho de Paulo: faça tudo por causa do evangelho. Repita comigo: Senhor, que toda a minha vida seja em favor do evangelho. O meu ser padre, você diga, o meu ser mãe, ser pai, ser um cristão, ser um católico, ser um empreendedor, tudo pelo evangelho, para que eu possa tomar bênçãos. Senhor, eu também tomo essa palavra e peço ânimo, coragem, fortaleza. Corram de tal maneira para conseguir o prêmio. Senhor, dai-me esta graça, Senhor, de conseguir chegar ao fim. Se eu não conseguir chegar em primeiro lugar, mas que eu tenha a graça de chegar no ponto final da minha jornada. Não preciso ser o primeiro do pódio, mas quero ter chego. Amém. Esta foi a leitura orante de hoje. Eu volto já.

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0: No momento, fique com essa imagem. Eu sou um atleta de Cristo e quero chegar até o final nesta caminhada. É verdade que para Deus não importa se eu chego primeiro, segundo, terceiro, vigésimo, quinquagésimo, mas chegar em Cristo. Amanhã, não perca a leitura orante, porque ele vai falar dos exercícios de um atleta. Paulo certamente viu as Olimpíadas. Ô padre, sim, Paulo viveu em Tarso. Paulo viveu o mundo helênico, mundo grego, e deve ter visto muitos atletas competindo. E ele usa deste fato para falar das coisas de Deus. Perdeu às 10 da manhã, 10 da noite. Se não, vai lá, YouTube Padre Manzotti, leitura orante. Todos os dias, leitura orante da palavra de Deus. Faça essa leitura orante. Povo amado, povo dos Estados Unidos, dia 15 e 16 de agosto, estarei nos Estados Unidos. Mês que vem, sábado e domingo, estarei em Henderson, Massachusetts, pregando um retiro, missão Estados Unidos. Será no Clube Português, no sábado, das 8h35 da tarde, e no domingo, das 8h35 da tarde. São palestras diferenciadas, missa, adoração com o Santíssimo Sacramento. Espero por vocês, povo querido amado. 15 e 16 de agosto. As inscrições já estão abertas? Sim. Onde que faz, padre? Vai no site padrereginaldomanzotti.com.br ou vai no Instagram missão.usa. missão.usa. 15 e 16 de agosto, sábado e domingo, em Henderson, Massachusetts. Dia 22 de agosto, estarei em Delran, New Jersey, na Escola Católica da Sagrada Cruz, das 8 às 5, também pelo site padrereginaldomanzotti.com.br, missão.usa. Cleusa, que a paz de Jesus esteja com você. Deus abençoe, Cleusa. Você fala de onde?
1: Joinville, Santa Catarina.
0: Joinville, Santa Catarina. Como é que você me acompanha aí?
1: Pela Arca da Aliança.
0: Arca da Aliança. Você consegue falar mais alto? Tá bem abafado o som.
1: Tá bom, vou tentar.
0: Arca...
1: Arca da Aliança.
0: Tá bom, Arca da Aliança. Pois não. Você quer dar um testemunho?
1: Quero dar um testemunho sobre a minha nora.
0: Sua nora.
1: O meu filho, ele casou com ela bem novinho.
0: Filha, a ligação está muito ruim, muito.
1: Sim, padre, deixa eu trocar de telefone.
0: É, eu acho que você está em viva voz, você...
1: Não.
0: O que está acontecendo,
1: só,
0: filha?
1: Só que não, você melhorou, padre.
0: Vai lá, não dá para entender, vamos lá.
1: É que o meu filho, ele casou muito novinho. E a esposa dele era de outra religião. Daí eu falei para ele, que isso não importa, desde que cada um siga a sua. Só que ele casou com ela, padre, e ela não viu na dela. Aí ela começou a acompanhar nós, na nossa igreja. E depois ela foi se interessando, e ela foi falar com o padre, pediu para fazer todo o sacramento.
0: Louvado seja Deus. Amém. Filha, não vai dar para a gente continuar. Está muito ruim. Peço desculpas. Repita comigo: graça recebida.
1: Graça recebida.
0: Graça testemunhada. Volte a linha e pegue os testemunhos. Se ela pede pedidos de oração, por favor. Aconteceu alguma coisa, equipe, não sei o que aconteceu ali, mas a Cleusa de Joinville não dava para entender. Mas pelo que eu entendi, o filho dela casou com uma pessoa que era de outra religião, mas graças a Deus agora ela pediu o catecumenato. TV Evangelizar, Joinville 49.1, Arca da Aliança FM, diretor Giovanni Alves, Dom Francisco Carlos Bach de Joinville. Jaqueline, Tomara que esteja boa a ligação. Jaqueline.
2: Oi, padre, bom dia.
0: Bom dia, Deus abençoe. De onde você fala?
2: Eu falo de Itaipu, Rio Grande do Norte.
0: Itaipu, Rio Grande do Norte. Muito bem. Como é que você me acompanha?
2: Eu lhe acompanho pelo YouTube.
0: YouTube, tá bom. Diga lá, minha filha.
2: Eu tenho uma graça, padre, a testemunhar.
0: Diga.
2: Há 4 anos atrás, eu escutando o seu programa, num momento de aflição muito grande, porque eu trabalho fora, pago passagem, pagava aluguel. Em meio a um aperto, eu pedi a Deus que me desse uma luz, uma solução para me comprar minha casa. Para mim, pelo menos, sair do aluguel.
0: Sim.
2: E o Senhor, com seus conselhos e suas orações, pediu para, se a gente tiver fé, pedir com fé a Deus. E à noite, quando eu fui me deitar, eu disse, Deus, se eu conseguir comprar minha casa, eu testemunharei no programa do padre Reginaldo.
0: Amém.
2: E menos de uma semana, padre, eu consegui. Eu não tinha dinheiro junto nenhum.
0: Deus seja louvado.
2: O meu FGTS, que o Senhor sabe que a gente só consegue quando sai do trabalho.
0: Sim.
2: E o meu junto com o meu marido. E dentro de uma semana a gente conseguiu esse dinheiro. Há 3 anos, né? A gente conseguiu nossa casa. E há 3 anos que eu tento falar com o Senhor para lhe dizer essa graça.
0: E era para ser hoje. Então, graça recebida.
2: A graça testemunhada. Glória a Deus, Pai.
0: Toca o sino, diga.
2: Toca o sino, sacristão. Estou muito feliz, Pai, de falar com o Senhor.
0: Ah, filha, amém, amém, amém. Jaqueline. Jaqueline.
2: Senhor.
0: Quer deixar alguém em oração?
2: Eu quero pedir oração pela minha família, pela minha mãe Ragunda, pela minha irmã Juliana, que mora na Bahia, pelo meu filho Mateu, pelo meu marido Lentini, e pedir, Senhor, muitas bênçãos ao Senhor, Padre, que
0: obrigado.
2: É um homem abençoado.
0: Reze por mim, tá bom? Que Deus abençoe. Meu abraço, Jaqueline, de Itaipu, Rio Grande do Norte, pelo YouTube. Dom João Santos Cardoso, da Arquidiocese de Natal. Escute esse testemunho, por favor.
3: Me chamo Ieda Maria, sou de Goiás.
0: Pois não.
3: Quero deixar meu testemunho do batismo do meu neto Mateus.
0: Opa!
3: Porque eu tenho 3 netos, mas 2 ainda não tinham sido batizados, filhos da minha filha. E tava difícil, todos os pais punham obstáculo.
0: Sim.
3: Então, no último dia da novena de Nossa Senhora de Fátima, o Senhor perguntou qual a graça que a gente queria e eu falei que meus netos sejam batizados.
0: Isto.
3: E quando foi à noite, eu senti um pedido de Nossa Senhora no meu coração que perguntasse se ele queria ser batizado e eu perguntei.
0: E
3: aí? Eu fiquei meio assim, mas depois eu perguntei. E ele falou que sim, vovó, eu quero ser batizado. E aí eu comecei a chorar, que queria ser batizado, que era para batizar, que eu queria ser batizado. Aí eu falei pra ele, fala com a mamãe, porque eu já tinha falado várias vezes, né, ela não me ouvia. Aí ele foi falar com ela, e ela prometeu, né, depois que ele chorando muito, prometeu que iria batizá-lo. E assim foi, fizeram o curso, e quando foi no dia 7 de setembro de 2025, ele foi batizado, para honra e glória de Nosso Senhor Jesus Cristo. E agora o outro mais velho, né, que chama Tiago, também está fazendo a catequese, porque já tinha mais de 7 anos.
0: Certo.
3: Então está fazendo a catequese para poder
0: gente.
3: Ser batizado também. E eu fiquei muito feliz com essa graça, agradeço muito Nossa Senhora de Fátima.
0: Amém.
3: E graça alcançada,
0: graça
3: testemunhada.
0: Deus seja louvado, Ieda Maria de Goiás. Graça sobre graça, bênção sobre bênção, gente. 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A dor não é anulada, mas fecundada. O sofrimento que parecia estéril gera um novo modo de existir, mais compassivo e terno. 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Com fé, a tempestade vai passar. Eu volto já, volte comigo.
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8: A fé parecia distante há mais de 2 décadas.
9: Eu fui batizado quando criança, mas nunca frequentei a Igreja Católica.
8: E bastou um gesto de acolhimento para reacender a chama da fé.
9: Minha filha começou a frequentar a catequese e a presença nas missas era obrigatória. Só que eu fui muito bem acolhida ali na capela.
8: Depois de reencontrar a fé, o chamado ao serviço falou mais forte.
9: Eu senti um chamado, São José, então hoje nós somos catequistas, fazemos parte da equipe da liturgia e também somos ministros da Eucarística.
0: Olha como a catequese é importante. 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

Hoje é aniversário de Dom Manuel Delson Pedreira da Cruz, da Diocese de Paraíba, Arcebispo Dom Wilson Tadeu Jonck, da Arquidiocese de Florianópolis, Santa Catarina. Aniversário da rádio Acreditar FM, Itumirim, Minas Gerais, Conselheiro FM de Nova Friburgo, Rio de Janeiro, CRNAM, Itatiba, São Paulo, Nativa FM, Nova Monte Verde, Mato Grosso, Rio Doce, Canal, Governador Valadares, Minas Gerais. 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E eu queria fazer um apelo a você. 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Recebeu, né? Então, foi junto um boleto. Ele é branco e outra parte verde, que corresponde, esse que você está vendo, que corresponde à chaga do pé esquerdo. 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Precisamos. 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

0: J07634-465-00143. 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E agora, vamos juntos à novena? Nossa Senhora do Carmo, segundo dia.
1: Maria.
0: Nossa Senhora do Carmo, que deixaste o santo escapulário como sinal de vosso amor e proteção, sois reconhecida como assistência na vida e consoladora amável na hora da morte. Eu, vosso filho e devoto, pronto a vos servir, disposto a vos amar, me apresento a vós e nesta novena, hoje, segundo dia, faço o meu pedido. Qual o seu pedido? Coloque por intercessão de Nossa Senhora do Carmo. Nossa Senhora do Carmo, nunca se ouviu dizer que alguém necessitado, tendo recorrido a vós, tenha ficado desamparado. Com confiança, Mãe do Santo Escapulário, intercedei junto ao vosso Filho Jesus Cristo por mim, por aqueles por quem devo rezar sempre e por aqueles que se confiaram às minhas orações. Diga o nome das pessoas que pediram oração, que pediram oração, que você sabe que estão precisando de uma graça, que mandaram um WhatsApp para você, que passaram por você e disseram: reze por mim. Mãe amável, sede-nos propícia e rogai por nós a Deus para que sejamos dignos das promessas de Cristo. Nossa Senhora do Carmo, rogai por nós. Mãe do Santo Escapulário, rogai por nós. Madrinha da obra Evangelizar é Preciso, intercedei por nós. E você, mantém o hábito de colocar o recipiente com água? Coloque agora. Pegou os remédios? Pegou a foto de família? Depois, quando passarem na tua casa, chegar teu neto, tua neta, alguém, ou você mesmo, dê de beber aos outros essa água benta. O Senhor esteja convosco. Ele está no meio de nós. Abençoai, Senhor, a água que nos lembre o batismo e a quem pertencemos. Abençoai os remédios, as roupas dos enfermos, as fotos de família, por intercessão de São Pio, Nossa Senhora do Carmo, nos méritos das Santas Chagas, em nome do Pai, do Filho e do Espírito Santo. Amém. E eu me despeço nessa sexta-feira com o clipe Meu Primeiro Amor, YouTube Padre Manzotti, prestigie, peça para tocar na sua rádio. Evangelizar é preciso. Primeiro.

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6: 11:02.
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10: A maior floresta tropical do planeta começa a apresentar sinais de adaptação às mudanças climáticas. Um estudo divulgado por pesquisadores brasileiros e britânicos revela que parte da Amazônia está alterando suas características para resistir a períodos de seca cada vez mais frequentes. Baseado em quase 40 anos de imagens de satélite e pesquisa de campo, o estudo identificou alterações no funcionamento da floresta, principalmente nas regiões sul e leste do bioma. É você ficando sempre bem informado.
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6: 11:03.
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12: Olá. Seja bem-vindo a mais um final de semana da nossa rádio com muita informação através do JVN. Nossa redação se movimenta buscando os fatos, as notícias, as manchetes de tudo aquilo que acontece perto e longe de você, de tudo aquilo que é importante para você, para sua família, para toda a comunidade. Hoje, sexta-feira, é dia do Engenheiro de Minas, Dia Mundial da Lei, Dia da Saúde Ocular e um dia delicioso. Hoje é Dia da Pizza, 10 de julho. Muito obrigado pela sua audiência e confiança aqui no JVN mais uma vez. O Ministério da Educação encerra às 23:59 de hoje o prazo de inscrição para o processo seletivo do ProUni de 2026. Nesta edição, são ofertadas mais de 471 mil bolsas de estudo, entre integrais e parciais, em 879 instituições privadas de ensino superior. O procedimento deve ser feito de forma gratuita no portal único de acesso, sendo exigido que o candidato tenha participado do Enem de 2024 ou 2025. Com média mínima de 450 pontos e nota acima de zero na redação, além de comprovar os critérios de renda familiar, claro, exigidos por lei, para participar deste processo. No mesmo horário, repito, hoje, às 23:59, o INEP encerra o prazo de inscrições para a Prova Nacional Docente 2026. O cadastro deve ser feito de forma eletrônica por meio do sistema PND, no portal do Instituto, utilizando a conta do gov.br. A avaliação é voltada para estudantes concluintes de cursos de licenciatura inscritos no ENAD e para professores já formados que buscam ingressar no magistério público em redes estaduais ou municipais parceiras. Para os candidatos que não obtiveram a isenção no processo, a taxa de inscrição está fixada no valor de R$ 85,00 e poderá ser paga em qualquer agência bancária ou casa lotérica até o dia 14 de julho. Este é o JVN, seu informativo diário, e você acompanha ainda hoje.
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12: Polícia Federal deflagra décima fase da Operação Compliance Zero contra esquema de desinformação. Dólar registra menor fechamento em quase um mês ao fechar cotado a R$ 5,12. Ibovespa reage e fecha em alta de 1,22%. ANAC garante o direito de menores de 16 anos sentarem ao lado de seus responsáveis em voos nacionais sem taxas adicionais. Polícia Federal deflagra a operação contra esquema de desvio de emendas parlamentares ligado aos irmãos Brazão. Estas e outras notícias a partir de agora. O JVN já está no ar.
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12: A Polícia Federal deflagrou décima fase da Operação Compliance Zero contra esquema de desinformação direcionado ao Banco Central e intimidação de profissionais de imprensa. A corporação cumpriu dois mandados judiciais de busca e apreensão em Brasília, expedidos pelo Supremo Tribunal Federal, sob a relatoria do ministro André Mendonça. O alvo principal da ofensiva é o publicitário Tiago Miranda, fundador de uma agência de comunicação e apontado pelos investigadores como articulador central do chamado Projeto DV. De acordo com o inquérito policial, o profissional atuava diretamente a mando do ex-banqueiro Daniel Vorcaro, proprietário do Banco Master, recrutando influenciadores digitais e jornalistas para veicular campanhas coordenadas na internet com o objetivo de descredibilizar a atuação do Banco Central e manipular a opinião pública. Os contratos de aliciamento chegavam a valores de até R$ 2 milhões e continham cláusulas de confidencialidade rígidas para mascarar o financiamento do esquema. As investigações da Polícia Federal também revelaram que a organização criminosa utilizava métodos de intimidação contra opositores e profissionais que contrariavam os interesses do grupo econômico. Os suspeitos realizavam quebras ilegais de sigilo financeiro e devassas cadastrais na vida privada de concorrentes e familiares de repórteres, além de monitorar ilegalmente o presidente executivo do Banco Itaú, Milton Maluhy. No despacho que autorizou a operação, o ministro André Mendonça destacou o elevado grau de periculosidade da rede, classificando a estrutura com características de grupo mafioso. Os agentes federais apreenderam computadores, mídias digitais e valores em espécie durante as buscas. Enquanto a defesa de Tiago Miranda divulgou nota oficial afirmando que o empresário não praticou nenhuma ilegalidade e que permanece à disposição da justiça.
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12: A Polícia Federal mobilizou 60 agentes federais para cumprir dois mandados de prisão preventiva e 21 em busca de apreensão na capital fluminense. A ofensiva autorizada pelo Supremo Tribunal Federal investiga uma organização criminosa suspeita de desviar R$ 100 milhões em verbas públicas por meio de emendas parlamentares direcionadas a organizações da sociedade civil. De acordo com as investigações, os recursos eram lavados utilizando empresas de fachada e laranjas para encobrir os verdadeiros beneficiários, configurando crimes de peculato, lavagem de dinheiro e organização criminosa. Um dos presos na ação é Rafael da Silva Gonçalves, ex-assessor do clã político, além de Robson Calixto Fonseca, que já atua como réu em outros processos. O ministro relator do STF determinou ainda o bloqueio patrimonial integral do montante investigado para garantir o ressarcimento dos cofres públicos. O principal alvo da nova operação é o ex-deputado federal Chiquinho Brazão, que teve mandato cassado pela Câmara dos Deputados no ano passado em decorrência de seu envolvimento no planejamento do assassinato da vereadora Marielle Franco e do motorista Anderson Gomes, ocorrido em 2018. Em fevereiro deste ano, o Supremo Tribunal Federal condenou Chiquinho e o irmão Domingos Brazão a 76 anos de reclusão por homicídio qualificado e organização criminosa armada. A Suprema Corte manteve a competência jurídica sobre o novo caso de desvio de verbas, mesmo após a perda do cargo político do parlamentar. Procurada para comentar os novos mandatos e buscas, acusações de corrupção e tudo mais, a defesa técnica de Chiquinho Brazão informou que não iria se manifestar.
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12: O chefe de Estado norte-americano, o presidente Donald Trump, destituiu os 3 membros restantes da agência federal independente, responsável por subsidiar a infraestrutura e a organização dos pleitos no país. As saídas ocorrem de maneiras distintas. A única representante indicada pelo Partido Republicano apresentou sua renúncia formal, enquanto os 2 comissários ligados ao Partido Democrata foram dispensados por meio de comunicado eletrônico emitido pela Casa Branca. A reestruturação drástica do órgão ocorre em um período bastante crítico para os Estados Unidos, que antecede as eleições que acontecem no final do ano, né? De meio mandato, que renovam quase na totalidade a Câmara dos Deputados e 1/3 do Senado norte-americano. Isso acontece em novembro. A medida reflete a estratégia do governo de ampliar a influência do Poder Executivo Federal sobre o sistema de votação tradicionalmente gerido e regulado de forma autônoma pelos estados. Interlocutores da Casa Branca justificaram as demissões sob o argumento de garantir alinhamento institucional com as metas de segurança e lisura do processo de contagem de votos. Por outro lado, analistas políticos apontam que a decisão intensifica os debates sobre independência das instituições eleitorais, ocorrendo em meio a reiteradas declarações presidenciais que questionam o resultado das eleições de 2020. Até hoje, o presidente americano Donald Trump reclama e reivindica, né, as eleições de 2020, algo que sucessivamente tem sido motivo de críticas por parte do presidente. E agora, diante de toda essa polêmica que ele traz há praticamente 2 anos, também para este debate que vai chegando próximo das eleições, eleições parlamentares que acontecem em novembro, trocando, portanto, toda a cúpula que organiza e gerencia, né, essa parte de contagem de eleições e de organização do próximo pleito.
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12: A ANAC publicou resolução que garante o direito de passageiros menores de 16 anos de idade de sentar ao lado de familiares ou de outros responsáveis no avião. A nova regulamentação determina que as empresas aéreas devem assegurar a alocação conjunta dos assentos já no momento da reserva ou compra do bilhete, eliminando cobranças extras para marcação de assentos de crianças ou adolescentes em voos nacionais sem taxas adicionais. Repetindo, portanto, é totalmente obrigatoriedade do assento contigo, no entanto, não se aplica caso a escolha resulte em mudança para classes superiores ou assentos com espaço extra para as pernas. Situações em que as tarifas diferenciadas continuarão sendo cobradas pelas companhias. A medida atende provisoriamente a uma determinação da 8ª Vara da Justiça Federal do Distrito Federal e as operadoras de aviação civil que descumprirem as diretrizes estarão sujeitas a sanções e multas administrativas previstas no Código de Conduta da Agência Reguladora. Ou seja, agora os passageiros podem garantir que menores de 16 anos sentem-se ao lado em voos nacionais sem taxas adicionais.
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12: A moeda norte-americana, o dólar, registrou desvalorização de 0,5% no mercado à vista, acompanhando o recuo global do índice DXY frente a divisas fortes e de países emergentes. Mesmo com o feriado da Revolução Constitucionalista no estado de São Paulo, que reduziu o volume de negócios, o mercado de câmbio operou normalmente, levando o dólar a acumular uma queda de 6,65% no ano de 2026. Impulsionado pelo otimismo nas bolsas de Nova York e pela redução dos prêmios de risco no cenário internacional, o principal índice da Bolsa Brasileira quebrou uma sequência de 3 baixas consecutivas e encerrou o pregão aos 172.742 pontos. Com os investidores demonstrando maior apetite por ativos de risco e aliviando a curva de juros domésticos.
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16: Olá, hoje é sexta-feira e você confere a previsão do tempo para a região norte. Continua o padrão chuvoso na região norte do Brasil, temporais localizados no Amazonas e Pará. O calor continua forte. Para a região nordeste, chuva mais presente no litoral leste. Sertão segue seco e quente. As temperaturas se mantêm estáveis. Para a região centro-oeste, tempo abafado com aumento de nuvens, pancadas de chuva à tarde em áreas do Mato Grosso e Goiás. Máximas de até 34 graus Celsius. Para a região sudeste, sexta-feira de feriado com sol e nuvens. Possibilidade de chuva fraca isolada no interior paulista e sul de Minas Gerais no fim do dia. As máximas podem chegar aos 29 graus Celsius. Para a região sul, instabilidade volta ao Rio Grande do Sul com chuva em algumas áreas. Santa Catarina e Paraná ainda com tempo mais firme. O friozinho segue pela manhã.
12: Fechamos aqui a primeira parte do Jornal Virou Notícia. Já já, atualizando pauta e trazendo muitos outros destaques importantes do Brasil e do mundo para você.
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3: Já estamos de volta nesta sexta-feira com muita informação aqui na sua rádio. O Comitê Executivo de Gestão da Câmara do Comércio Exterior decidiu manter, por mais 60 dias, a alíquota do imposto de exportação sobre o petróleo bruto e minerais bituminosos extraídos no país. A medida administrativa, anunciada pelo Ministério do Desenvolvimento, Indústria, Comércio e Serviços, tem como objetivo principal garantir o pleno abastecimento de matéria-prima para as refinarias nacionais e blindar o consumidor brasileiro contra eventuais desabastecimentos de combustíveis no mercado aqui no Brasil. Criado originalmente pela medida provisória para compensar a desoneração do óleo diesel, o tributo regulatório teve sua continuidade assegurada sem a necessidade de aval do Congresso Nacional, revertendo os planos iniciais da equipe econômica de zerar gradualmente a cobrança. A mudança estratégica foi motivada diretamente pelo agravamento das tensões geopolíticas internacionais, marcado pelo fim do cessar-fogo e a retomada de ataques militares envolvendo os Estados Unidos e o Irã. O conflito provocou forte instabilidade no Estreito de Hormuz, canal marítimo vital por onde escoa um quinto da produção global de petróleo, fazendo com que o barril do tipo Brent voltasse a operar próximo ao patamar de $80. Diante do cenário de incertezas, o Ministério da Fazenda informou que o cronograma de retirada de subsídios dos combustíveis também passa por revisão e a manutenção da alíquota tributária será reavaliada pelo colegiado da Camex em 30 dias, acompanhando a evolução dos preços da commodity.
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3: O novo boletim Infogripe, divulgado pela Fiocruz, indica que o cenário epidemiológico do país apresenta uma redução geral nas ocorrências de problemas respiratórios graves. No entanto, o monitoramento por longo prazo revela que 9 das 27 capitais brasileiras, incluindo Belo Horizonte, Curitiba, Porto Alegre, Manaus e Goiânia, seguem em ritmo de crescimento sustentado, operando sob níveis de risco ou alerta. O avanço atinge de forma distinta as faixas etárias. Nas capitais do Sul e Sudeste, a incidência concentra-se em crianças de até 4 anos de idade, impulsionada pelo vírus sincicial respiratório, enquanto na região norte observa-se também um acréscimo de internações da população idosa. Os dados laboratoriais das últimas 4 semanas apontam que entre os exames com diagnóstico positivo para agentes virais, o vírus sincicial respiratório lidera com quase 56% das infecções, seguido pelo rinovírus e pelas variantes da influenza. No recorte de óbitos, contudo, a influenza A desponta como principal causa de mortalidade, respondendo por 33% das mortes registradas. Os pesquisadores reforçam ainda a necessidade de manter a cobertura vacinal em dia para os grupos prioritários e recomendam o uso preventivo de máscaras de proteção facial que manifestem sintomas gripais, visando resguardar pacientes imunocomprometidos nesse momento de avanço da doença.
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3: O incêndio de grandes proporções em uma fábrica de calçados no sudeste da China deixou ao menos 28 operários mortos e mobilizou forte aparato de resgate. O acidente aconteceu nas instalações de uma indústria de sapatos localizada no município de Xinjiang, na província litorânea de Fujian. De acordo com informações divulgadas pelo Ministério da Gestão de Emergências e pela Agência de Notícias Estatal, O fogo teve início por volta do meio-dia, provocando uma espessa cortina de fumaça e encurralando dezenas de trabalhadores no interior do edifício de múltiplos andares. A gravidade das chamas motivou um pronunciamento do presidente Xi Jinping, que lamentou as severas perdas humanas provocadas pela tragédia em solo chinês. Para o combate ao fogo e a busca por sobreviventes nas estruturas remanescentes, as autoridades locais mobilizaram 183 socorristas, apoiados por 35 viaturas operacionais. Equipes médicas também foram enviadas para prestar assistência aos feridos, enquanto os peritos criminais iniciaram os levantamentos para identificar as causas do colapso do sistema de segurança do complexo industrial. O episódio ocorre em meio a um esforço nacional do governo asiático para endurecer a fiscalização e mitigar os riscos de incêndios em edificações de alta densidade no país. Vamos agora com os destaques da nossa colaboradora Carolina Castro.
4: A morte da modelo brasileira Cauana Bilhar em Dubai está cercada de mistérios. Ela caiu do 27º andar de um prédio em Dubai, dos Emirados Árabes Unidos. As autoridades locais foram acionadas para investigar se a queda foi acidental ou resultado de um ato intencional. Testemunhas já prestaram depoimento à polícia. Cauana era natural de Itajaí, Santa Catarina, e tinha uma vida marcada por viagens internacionais e experiências exóticas que compartilhava nas redes sociais. Recentemente, ela estava envolvida em um relacionamento conturbado com outra mulher chamada Bárbara. Um homem perdeu a vida em um ato desesperado para tentar resgatar seu filho de 10 anos de uma casa em chamas nos Estados Unidos. Christopher enfrentou incêndio sem saber que o menino já havia conseguido escapar em segurança. O corpo do veterano da Marinha americano foi encontrado pelos bombeiros no segundo andar da casa após as chamas terem sido controladas. Segundo o gabinete do chefe dos bombeiros, a origem do fogo está relacionada ao uso de fogos de artifício de chão. Carolina Castro, direto da redação.
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3: O setor sucroenergético nacional abriu o dia de hoje em ritmo acelerado de moagem e com excelente aproveitamento industrial nas usinas de todo o país. O valor do ATR segue firme e sustenta a média de R$1,22 por quilo. A persistência do clima seco no Centro-Sul acelera o trabalho das colhedoras e eleva a concentração de sacarose por tonelada de cana colhida. O mercado da mandioca industrial apresenta preços remuneradores e forte disputa pelas indústrias de amido e fecularias neste fechamento de semana. A tonelada da raiz de mandioca posta na fábrica está cotada na média nacional de R$ 675. O rendimento de amido por tonelada entregue continua alto, garantindo assim o escoamento rápido e mantendo a liquidez no campo. O setor hortifruti nacional registra um dia de preços valorizados e menor oferta do tomate de mesa nos principais entrepostos do país. A caixa de 20 quilos do tomate salada longa vida está sendo vendida na média nacional de R$ 124. As madrugadas frias de julho desaceleram o ciclo de maturação nas videiras, reduzindo a colheita diária. A pecuária de corte fecha a semana operando em patamares elevados e com forte firmeza nas praças paulistas de comercialização. O indicador CPEA para arroba do boi gordo está cotado a R$ 347,20. O avanço da estiagem acelerou o desgaste das pastagens em todo o país, mantendo o poder de barganha concentrado com os pecuaristas.
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3: Bem, começamos com a Time Mania. Concurso de número 2413. As dezenas sorteadas foram 23, 26, 35, 49, 56, 60 e 76. Time do coração brasiliense do Distrito Federal. Ninguém acertou sete dezenas, o prêmio acumulou agora em R$ 3.200.000 para amanhã. Uma aposta acertou seis números e vai levar sozinha R$ 79.922,64. 73 apostadores acertaram cinco dezenas, cada um leva R$ 1.564,04. Vamos da Time Mania direto para a quina, concurso de número 7.061. O sorteio de ontem teve as dezenas 19, 49, 59, 60 e 71. Com esse sorteio, ninguém acertou cinco números, o prêmio acumulou 11 milhões de reais para hoje. 32 apostas acertaram quatro números, vão levar R$13.476,03 cada. 2.909 apostas acertaram três dezenas, cada uma vai levar R$141,18. Vamos agora para Loto Fácil, concurso de número 3.731, dezenas 01, 02, 04, 05, 06, 07, 10, 11, 12, 13, 16, 17, 22, 23 e 25. Duas apostas fizeram 15 acertos, levarão cada uma R$718.484,42. 255 apostas acertaram 14 dezenas. O prêmio de cada uma será de R$1.687,95. Da Loto Fácil, vamos direto para Mega Sena, concurso de número 3.029. As dezenas 01, 11, 24, 33, 35 e 59. Uma aposta acertou sozinha seis números e vai levar a bolada de R$43.068.384,39. 39 apostas acertaram cinco dezenas, cada uma recebe R$45.642,92. 3.261 apostas acertaram quatro números. O prêmio será de R$899,78. O próximo sorteio é hoje, valendo 20 milhões de reais.
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3: E para fechar a semana do JVN, vamos falar de futebol. Ontem, pela Copa do Mundo, nós tivemos a primeira seleção classificada para a próxima fase da competição. A França venceu a equipe de Marrocos num jogo bastante disputado, num jogo onde a seleção francesa, com alguns lances, demonstrou certa superioridade e que teve aí a oportunidade, através dos pés dos seus dois craques, né? E um dos artilheiros da Copa, Mbappé e Dembélé, fazendo 2-0, vencendo, portanto, a primeira partida dessa fase e classificando-se para o próximo desafio. Também pela Copa do Mundo hoje, um jogaço de bola que promete. A Espanha vai enfrentar a Bélgica às 16 horas, também buscando classificação para a próxima fase. Pelo Campeonato Brasileiro Série B, hoje às 19 horas tem Juventude e Vila Nova. Amanhã às 20 horas, Sport e Botafogo. E para amanhã, pela Copa do Mundo, nós teremos dois jogos. Às 18 horas, Noruega e Inglaterra. E às 22 horas, Argentina e Suíça. Muito obrigado a todos pela audiência e confiança. O JVN fica por aqui. A gente volta segunda-feira com os principais fatos do Brasil e do mundo.
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8: 11:35.
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6: Meio-dia e um.
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10: Alô, meus amigos, estamos chegando com mais um Painel Flashback no seu rádio, a sua viagem musical ao passado. Vamos matar saudades de grandes hits que marcaram época.

Fica. E recordando hoje, grupo formado em 1968 pelos irmãos Ian no baixo e Roger Lewis na guitarra. Em 1974, lançaram o seu primeiro álbum, Rock the Boat, com o selo da Trojan Records. A formação inicial da banda era Funk Brown no vocal, Brian no vocal, Stephen Cat Curry na guitarra, Ivo Cooper no teclado, além dos irmãos Lewis. Em 1976, Jacob Miller assumiria os vocais do Inner Circle, banda da qual estamos falando, e a mesma começaria a fazer sucesso. Pouco tempo depois, os metais foram incorporados ao conjunto, através de Levlin Chang no sax alto, Leighton Johnson no trompete, ambos formados na banda Excelsior High School. Ao final de uma excursão aos Estados Unidos e Bermudas, Ivo Cooper e Stephen Cat Curry deixam o Inner Circle para criarem a sua própria banda. Ao grupo juntou-se também o guitarrista Joe Artis, o qual deu um toque de hard rock, jazz e blues ao som do grupo. O estilo da banda foi decisivamente marcado pelo acidente automobilístico que tirou a vida do vocalista Jacob Miller em 23 de março de 1980. Após a morte de Jacob Miller, a banda se separa, mas em 1982 ainda lança um álbum chamado Something So Good. Em 1986, os irmãos Lewis reativam definitivamente o Inner Circle com um novo vocalista, Kelton Kauf, com o qual gravam Black Roses. Em 1987, o Inner Circle lança o álbum One Away, que contém a canção Bad Boys, a qual fez grande sucesso e foi transformada em trilha sonora da série de televisão Cops. Desde então, a banda se autodenomina The Bad Boys of Reggae, os garotos maus do reggae. Em 1993, o single Sweet, a La La La La Long, alcançaria o top 3 nas paradas do Reino Unido. A canção Bad Boys havia conseguido apenas a posição de número 52 e a 16ª posição no Billboard Hot 100. Em 1995, o vocalista Kelton Kauf adoece e fica por um longo período inativo. Ao recuperar-se da doença, decide abandonar a banda para seguir carreira solo. Seu lugar é então ocupado pelo atual vocalista, Chris Bentley. E contando um pouquinho da história dessa banda de reggae originária da Jamaica, considerada o maior grupo de reggae do país, vamos abrir o painel flashback de hoje com o Inner Circle. Tá bom, meu painel flashback está no ar pra você.

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6: Meio-dia e 16.
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6: Meio-dia e 17.
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1: de volta nessa sexta-feira gostosa com Casey and Tiny Band. That's the way I like it.
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1: Grandes hits do passado você recorda aqui com seu amigo Dani Alexandre. Fique ligado, daqui a pouquinho tem mais.
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3: 12:32.
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10: Ai, é tão engraçado!
8: Risadinha!
11: Risadinha do
12: Joãozinho chega pra mãe e diz:
13: mãe, é verdade que na nossa família todo mundo morre de repente? Mãe, mãe, mãe!
14: Você acabou de ouvir risadinha!
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3: Meio-dia e 36.
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1: Painel Flashback de volta com mais saudade. 10,000 Manics, Murder This, no painel.
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2: 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Daqui a pouquinho tem mais, fique ligado.
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6: 12:49.
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2: Painel Flashback de volta no seu rádio com Terry Lynn, Good to Be Real. Vem curtir.
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1: Terça-feira, final de semana, e o nosso programa ficando por aqui. A todos um ótimo final de semana. Curtam bastante, com juízo, tá? Segunda-feira eu volto com mais um painel. Aquele abraço do seu amigo Dani Alexandre. Até a próxima. Fui!
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4: 1:10.
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2: 1 e

0: de volta com você, bebê. É o que agora? Nem sei.
1: Agora é volta.
0: Depois da pizza, eu fiquei perdida, filho.
1: Olha, Paulinha, agora é de falar dos outros. Fala dos
0: outros. Ai, que delícia, adoro.
1: Você conhece o tal do Gabriel Santana, que é ator?
0: Gabriel Santana, não.
1: Eu sei que ele participou do BBB, tá?
0: Ah.
1: E ele contou em entrevista ao G-Show, Paulinha, que decidiu viver o namoro atual dele bem longe dos holofotes, tá? O ator participou do BBB 23, devia estar meio ruim a carreira ainda. Entrou no BBB, depois, né? Continuou como ator, pelo menos, tá?
0: Uhum. Ou ele fazendo conteúdo adulto,
1: exato,
0: mais provável.
1: Exato. Ele revelou, Paulinha, que tá com um relacionamento aí ativo há quase um ano. E preferiu manter essa parte da vida em total discrição, tá? Eu meio que nem sabia que era você, mas tá bom. Olha, em entrevista ao G-Show da Globo, ele explicou, Paulinha, que a decisão veio depois de experiências anteriores.
0: Uhum.
1: É! Segundo ele, hoje ele entende que nem tudo precisa ser compartilhado para ser vivido ou virar assunto nas redes sociais. O ator afirmou que continua acreditando no amor, mas aprendeu a separar melhor a vida profissional da pessoal. Diz ele que tem sido uma fase de viver mais e mostrar menos. Para Gabriel, privar alguns momentos tem feito muito bem para a relação e ajudou o relacionamento ainda mais ser ainda mais tranquilo. Aí o que ele faz depois de um ano sem falar do relacionamento? Vai lá pra Globo e fala do relacionamento. Parabéns, meu amigo. Realmente uma ótima ideia. Agora todo mundo tá procurando quem que é a mulher.
0: Ai, meu Deus do céu. Gabriel das quantas?
1: Gabriel Santana.
0: Nunca vi falar, gente.
1: Não.
0: Gabriel Santana. O que, que ele faz da vida mesmo?
1: Ele é ator.
0: Ator.
1: Ele fez Big Brother.
0: Tá
1: é isso, Gabriel Santana.
0: Tá bom.
1: Tá. Cleiton Amaro, Zé Neto, Cristiano. Essa não namora, o Gabriel tá

0: Woo! Aí sim, bebê! Você tá baixando aqui, filho. O que é isso?
1: Eu tô baixando aqui um vídeo.
0: Que manifestações involuntárias são essas? Liga não, gente. É sexta-feira e é assim mesmo. A tendência é ficar pior ainda, tá?
1: Aqui é no grau. Aqui é no giro, no cortar de giro, hein? Na motor.
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4: 1:28.
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10: Risadinha do...
11: Dois canibais estão andando na rua quando passa por eles uma moça sem um dos braços. Então, um vira-se pro outro e diz:
12: você viu essa moça que passou?
13: O que que tem ela?
12: Estou comendo.
8: Oi, acabou de ouvir?
10: Que jadinha!
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4: 1:32.
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21: Qual é a semelhança entre um carro sendo lavado e o inverno? É que a gente lava rápido. Na hora do banho é tão rapidinho, né? Não dá nem pra ficar lá no frio. Tamo de volta aqui na sexta-feira do Sintonia Total, papai.
22: Marcos, diminui um pouco o tempo no TikTok, por favor.
21: Que isso? Nem
22: sério,
21: uso isso.
22: Não tá te fazendo bem, não o ar.
0: O cantor dessa cidade sou eu. Vamos falar dela, Daniela Mercury.
21: Ah, podiam continuar fazendo piada, mas tá bom. Vamos
0: lá. Por quê? Por quê, Brasil?
21: Por quê?
0: A música brasileira está em festa internacional. Como assim?
21: Conte-nos.
0: A cantora Daniela Mercury recebeu a emocionante notícia de que será a grande homenageada Grammy Latino com o prestigiado prêmio. Nossa. A excelência musical de 2026, Marcos Vinícius.
21: O que ela lançou esse ano mesmo, hein?
0: Não sei.
21: Não faço ideia.
0: Eu só fiquei sabendo da treta com o Edson Gomes.
21: Exato,
0: lá,
21: é a única coisa que eu vi.
0: Eu vi o nome dela envolvido.
21: Aliás, caramba, né? Que você viu o vídeo, cara. Que coisa mais, né? Que triste.
0: Sem noção, cara.
21: Ai,
0: sem
21: que
0: noção.
21: Loucura, mas enfim.
0: Bom. Nas redes sociais, a rainha do axé não escondeu as lágrimas ao compartilhar vídeos que celebram a sua caminhada. Aos 60 aninhos de idade e com mais de 4 décadas de carreira, a Daniela Mercury destacou o orgulho de receber um reconhecimento tão importante para uma trajetória marcada por muitas lutas e pela missão de levar a cultura da Bahia e do Brasil para o mundo.
21: Olha!
0: A cantora celebrou dizendo que a vida presta, a arte presta e o axé presta. Além de definir a honraria máxima da Academia Latina de Gravação como o seu próprio Oscar. A premiação deste ano está prevista para 15 de novembro, onde ela vai receber essa homenagem.
21: Só para constar, atualmente a Cláudia Leite é a artista mais ouvida no axé.
0: Nas eu acho que sim.
21: Não, ela é, tá saiu
0: assim. A Vivê tá não?
21: Não, tá a Claudinha.
0: É?
21: Atualmente. É porque a Caramba. Claudinha faz outra, faz pop, né? Ela é mais ouvida, artista mais ouvida do
0: ela
21: axé,
0: mais
21: mas
0: versátil,
21: ela faz tudo.
0: É. Uhum.
21: Mas assim, vai conta como no axé, sabe? Então ela é mais ouvida ali e tal, mas é realmente...
0: Mas, cara, parabéns pra Daniela.
21: É.
0: É nossa, é brasileira, é um prêmio importante. Ela tá lá representando com certeza o nosso Brasil.
21: É.
23: Ah, não. É

0: Deixa que eu termino.
1: Nossa.
0: Hugo Henrique! E, não, final de semana, assim...
1: Não, terminar é chato.
0: É, terminar. É, deixa pra segunda-feira.
1: Não, mas vou te falar. Que satisfação que dá depois que você termina, pelo amor de Deus. É bom, viu?
0: Que isso? É satisfação?
1: Ah, Paulinha,
0: essa é a palavra certa?
1: Você fica meio assim, ai... Não, quando você termina. Quando termina com você, é outra coisa.

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2: 1:45.
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2: 1:47.

0: De volta os camisas 10 da seleção do Sintonia Total por aqui na Copa da Música Boa, da Informação, do Entretenimento. Chega,
1: é
0: pelo amor de Deus,
1: isso.
0: Para.
1: É isso.
0: Vai.
1: Vamos divertir.
0: Okay. É?
1: É, tá legal. Paulinho, mas infelizmente temos aqui um assunto chato, hein? Assunto chato.
0: Que foi, Marcola?
1: Aqui, ó. As denúncias de violência contra mulheres no Brasil, no ambiente digital, ou seja, online, YouTube, rede social, essas coisas todas aí, tá? Cresceram quase 189%. Em apenas um ano, segundo dados divulgados pelo Ministério das Mulheres. Entre janeiro e maio desse ano, cara, o 180 recebeu mais de 16 mil registros desse tipo de ocorrência, especialmente de violência online.
0: Nossa.
1: A violência digital tem aí ações como ameaça, perseguição, exposição indevida, divulgação de foto, essas coisas todas, chantagem, ó, se você não fizer isso aqui, eu vou divulgar, intimidação e também crimes, né, praticados aí pelas redes sociais. Tá? Aplicativos de mensagens também entram na história e outras plataformas online. Os dados mostram ainda que mulheres entre 25 e 49 anos concentram mais da metade das denúncias registradas. Para o Ministério, o aumento, Paulinha, pode ser que não seja um aumento. Como assim? Pode ser que esteja ligado à divulgação dos meios de você denunciar. Tipo, você pode denunciar aqui pelo 180, fizeram isso? Falaram isso? Denuncie. Não é que o Ministério está dizendo que não aumentou, mas eles estão achando que a divulgação dos meios de denúncia, né, com comercial, com divulgação na TV, rádio e tal, fez a galera denunciar mais, entendeu? Então eram meio que os dados que estavam escondidos e a galera começou a denunciar mais porque souberam que dava pra fazer isso. Só que assim, eu acho que sempre teve campanhas disso, né? Não sei se, mas enfim, é importante realmente falar sobre isso. E poxa, qualquer tipo de violência é violência. Tem gente que acha que a internet é terra de ninguém.
0: Pois
1: até
0: é.
1: Se lascar. E vão se lascar.
0: E tomara que se lasque e muito ainda.
1: É
0: muito.
1: Isso aí. É o nosso Sintonia Total nessa sexta-feira. Kleber, Cauã, bora!
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0: metendo pressão aqui nessa sexta-feira, no grau, no grau. Chama nós, chama a gente pro churras aí pro fim de semana,
1: aí
0: viu?
1: Aí é bom, hein? Aí é bom.
0: O Marcos
2: em
0: leva...
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5: 2:02.
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4: A Força Aérea do Irã confirmou um novo ataque contra países aliados dos Estados Unidos nesta quinta-feira, dia 9. É mais uma escalada do conflito após o fim de cessar fogo. Também nesta quinta, o ex-líder do Supremo do Irã, Ali Khamenei, morto no primeiro dia da guerra, foi sepultado. Os alvos do Irã foram 4 bases norte-americanas, além de ataques com mísseis contra a Jordânia e drones contra uma antena de satélite no Catar. Aqui tem informação em tempo real.
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11: 2:06.
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13: Mais uma hora completa só pra gente resenhar, falar mal da vida alheia, que a gente adora dar os nossos pitaquinhos. Claro, resenha, música boa, você sabe que é aqui, ainda mais numa sexta-feira. Bora pro batuque, hein? Marcos, o que vai ter daqui a pouco, filho?
14: Daqui a pouquinho eu vou trazer, Paulinha, 5 dicas, 5 hábitos que a ciência fala, evite, pra nós não ser velho rápido. Pra evitar, esse é o meu jeito de falar. O jeito é evitar o envelhecimento precoce. É pra ele não ficar velho.
13: Certo.
14: Hábitos aí não é só parar de fumar, né? Não é só diminuir o arco, a cachaça. Certo. Tem outros hábitos que a ciência diz que nós deveríamos parar de ter para a gente demorar mais pra ficar velho. Lembrando, cara, idade é só um número. Eu tô falando da aparência aí pra gente, né, ter essa... Ficar zoado, ficar com a saúde ruim, entendeu? Debilitado. Então vou trazer esses 5 aqui, 5 dicas da ciência para não ficar velho.
13: 5 dicas pra gente não ficar velho.
14: Não envelhecer.
13: Não envelhecer.
14: Aqui, rapaz, no Sintonia.
13: Ai, ai, ai. Daqui a pouquinho tá chegando aí o último voo da nave, ai, né? Da nossa rainha dos baixitos. E eu tenho certeza que em algum momento dessa vida nossa, você já deve ter se perguntado, que fim levaram as paquitas? O que, que elas fazem da vida?
14: Documentário.
13: Será que estão vendendo Avon? Será que viraram tia de van escolar?
14: Eu acho essa pergunta.
13: Estão fazendo conteúdo adulto?
14: Deve
13: a gente
14: ter.
13: Vai trazer a relação completa das paquitas e o que elas andam fazendo da vida atualmente.
14: Bom demais, daqui a pouco você conta pra nós.
13: Aproveita e já segue a dica do Marcos pra não ficar velho.
14: Exato, né? Juscelina Laura Prado.

0: É Zeneta e Cristiano por aqui, bebê metendo pressão nessa sexta-feira, hein?
1: Ai, mesmo que fale que você é louco, que você é louco, aumenta o rádio e vem com nós.
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5: 2:20. 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
5: 2:22.
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1: Se você nasceu em 1950, eu tenho certeza que você está se perguntando quem são as Paquitas. A gente vai contar. As Paquitas são as dançarinas da Xuxa. São as inimigas de Marlene Matos. Tá?
0: As assistentes de palcos.
1: As assistentes de palcos de Xuxa Meneghel.
0: Exato.
1: Agora.
0: Sim, isso um dia existiu, Brasil.
1: Depois que acabou o programa da Xuxa, que faz tempo. O que aconteceu com as Paquitas paulistas?
0: Atenção, baixinhos de todas as gerações, inclusive Marcos Vinícius. A apresentadora Xuxa Meneghel quebrou a internet, nossa, forte isso aí, ao compartilhar os bastidores de um ensaio secreto, secret, ao lado das suas eternas assistentes de palco, Las Paquitas. O reencontro faz parte dos preparativos para a aguardada turnê de despedida do Último Voo da Nave, que vai revisitar os maiores sucessos e figurinos da rainha. Tá? A novidade despertou a curiosidade do público sobre o paradeiro das Paquitas.
1: Olha aí, que legal.
0: Alguma delas seguiram na carreira artística, na televisão e por aí vai. Bom, temos aqui a Joana Mineiro e Tati Maranhão. Olha. Elas se formaram em jornalismo. Inclusive, a Tati atua até hoje como assessora de imprensa da própria Xuxa.
1: Olha aí, essa deu bem. Deve estar ganhando bem.
0: Ó. Andréia Veiga, a primeira Paquita da história. Essa sim é dos anos 50 mesmo. E Flávia Fernandes seguiram no meio artístico como atrizes e apresentadoras. Já Ana Paula Guimarães trocou o palco pelos bastidores e hoje é diretora de TV. Assinando a direção artística do documentário Pra Sempre Paquita.
1: Nossa, né?
0: No ramo corporativo e acadêmico, Ana Paula Almeida atua como palestrante
1: Paquita
0: e está
1: show?
0: Estudando biomedicina, enquanto a Karine Lima e Priscila Couto se formaram em direito e estão exercendo advocacia.
1: As advogadas, a advogadas
0: que
1: da
0: vai
1: Xuxa.
0: Reunir esse timaço aí, Marcola, estreia em São Paulo, agora, tá? Nos dias 25 e 31 de julho, seguindo depois para Curitiba em setembro, tá? Belo Horizonte em novembro, com um encerramento histórico agendado para dezembro no estádio do Maracanã, no Rio de Janeiro.
1: Olha, então quer dizer que as paquitas da Xuxa viraram assessoras da Xuxa, apresentadoras da Xuxa,
0: médica,
1: advogadas da
0: advogada,
1: Xuxa, médicas da Xuxa,
0: palestrante
1: da Xuxa.
0: Da Xuxa.
1: É, tá bom, beleza.
0: E cadê aquela que tava metendo louco uns tempos atrás aí, bêbada, arrumando confusão
1: no
0: supermercado?
1: Essa a Xuxa não falou, hein?
0: Isso a Globo não mostra.

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0: Hoje não, hein? Hoje não, não vai dar, eu tô com dor de cabeça, eu tô daquele jeito, viu, Marcos Vinícius?
1: É mesmo.
0: Israel Rodolfo cantando.
1: Uma cachaçinha passa. Ana Castela, canta já já, hein?
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5: 2:36.
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14: Dois canibais estão andando na rua quando passa por eles uma moça sem um dos braços. Então, um vira-se pro outro e diz:
15: você viu essa moça que passou?
16: O que que tem ela?
15: Estou comendo.
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3: 2:41.
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1: É nóis, de volta aqui no Sintonia Total.
0: Uau, bora falar da criatividade dos fãs de Simone Mendes, que olha, ô turma, pra surpreender, viu?
1: Ai, meu Deus do céu, vamos lá.
0: Ai, ai, ai, a cantora Simone Mendes divertiu seu público com o seu carisma e bom humor, bastante característicos dela mesma, né? Durante a sua apresentação no tradicional São João de Campina Grande, na Paraíba, eita delícia, a artista de 42 anos, Marcos, foi surpreendida no palco com uma sequência de presentes, eu diria que pra lá de inusitados, enviado pelos seus admiradores, pelos seus fãs, pelas Simonettes. Enquanto ela estava interpretando a canção Pássaro Noturno, tá? Simone recebeu diversos pacotes e entre eles, ali naquele momento de pura descontração, ela cantando, recebendo os presentes, ela recebeu abrir uma das caixas que continha nada mais, nada menos do que uma cueca, uma algema e um vibrador.
1: Olha!
0: Uau! Tá. Esbanjando muita espontaneidade, Simone Mendes, claro, não se intimidou, brincou com a situação e mandou a real. Os meus fãs são os melhores do mundo! Rindo da situação, ela relembrou que em uma outra apresentação, Marcos, em um outro São João anterior que ela também já participou, ela chegou a ganhar uma galinha viva. Acredite se quiser, tá? Essa foi a quarta participação da Simone Mendes no evento, que aliás é considerado aí o maior São João do mundo, né? A coleguinha embalou a noite, consolidando aí mais um momento marcante e divertido em sua carreira. O que você faria com essa galinha viva, Marcos?
1: Eu ia matar e comer, né, Paulinho? Comer frango no domingo, né?
0: Tá, e com o vibrador, o que você faria?
1: Ah, eu dava de presente pra alguém.
0: Que isso?
20: É... História verdadeira, meu compadre. Não é não?

0: 200 anos, Yasmin Santos, pra fechar o nosso sintonia de hoje, dessa sexta-feira.
1: Ah.
0: E os camisas 10 aqui vai saindo do campo, mas vai deixando aquele beijo pra toda a turma que tá aí na arquibancada curtindo a nossa programação.
1: Beijo no coração. Bom fim de semana pra todo mundo. Até. Volta na próxima.
0: Abraço, Brasil. Tchau, tchau.
1: Tchau.

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1: 2:57.
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0: fica autorizada a repassar até 200 milhões do Tesouro Nacional. Ainda em 2026, ao FUNAPOL, o Fundo da Polícia Federal.
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5: 3 e 1.

hoje, sexta-feira, dia 10. Tiago York, pra começar a edição de hoje no Conexão Jovem. Prazer, eu sou o Atlan Pietro, de segunda a sexta, e tem muita música boa. Vamos lá então, Amei Te Ver, participação de Grupo Menos é Mais.

essa daqui é pra fazer o seu coração sofrer mais um pouquinho. E eu queria o mais alto que você puder, cantando essa música com bênção a Deus.

0: Bruno Mars com Cold on Me. E aí, curtiu? Então vamos lá, aquele rápido intervalo. Daqui a pouquinho tem mais conexão nessa sexta.
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5: 3:16.
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0: 3:19.
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3: De volta na programação com Maiara e Maraíza. Esse bloco tá recheado de música boa, hein? Hashtag sextou. Vem comigo que vai dar bom.

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3: 3:34.
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16: Aqui é top demais. 3:37.

0: Mariah Carey com End of the World aqui na programação. Legal, bacana. Daqui a pouquinho as últimas de hoje pra gente, ó, finalizar com chave de ouro. Voltamos já.
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4: 3:51.
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4: 3:54.
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6: Atitude 67, para começar o último bloco aqui da nossa programação para finalizar a semana, isso? Mó talento, hein? Ó, com Guilherme Benuto, vamos lá então.
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por aqui com Ed Sheeran, com Rape Day. E aí, dia feliz, hein? Dia... Uai, sexta-feira é dia feliz pra todo lado, compadre. Bom, gente, vou ficando por aqui. Um ótimo final de semana a todos vocês. A gente se encontra na segunda, tá? Aquele forte abraço e até a próxima edição. Até lá!

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3: 4:13.
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5: 4:15.

Já voltei aqui no Só Clássicos, com muita música boa pra você nesta sexta-feira, finalzão de semana gostoso, né? E todo mundo curtindo aqui, cantando junto com a gente. Quem quiser participar do programa, matar saudade, de repente curtir uma música que marcou a sua vida, manda pra cá seu pedido, manda pra cá o seu alô, pedidomusical.com.br. Vamos lá, que tem Sacramentado. Chegando, André e Adriano.

0: Toneladas de Paixão, Eduardo Costa, passando Duque Dalvão Utopia, tatuagem As Mineirinhas e ainda André e Adriano Sacramentado. É, essa música top, só sucesso bacana pra gente ouvir, curtir e cantar aqui no Só Clássicos Sertanejos.
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5: 4:31.
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5: 4:34.

Já voltamos e voltamos com mais música pra matar saudade. Bora fazer mais uma viagem no tempo? Eu quero te convidar pra curtir e cantar aqui com a gente. Mandar um abraço lá pro Otoniel, que tá nos acompanhando. Muito obrigado, Otoniel, todo o pessoal aí da Fazenda Santa Luzia, né? Obrigado aí também o Bruno, ao Joseph, que tá curtindo a nossa programação, aquele carinho especial, mandando lá pro Glauber, pro Zé Ricardo, o Rudinei, o Paulinho e a esposa, né? A Ana Lúcia, estão lá curtindo também o nosso programa. Muito obrigado, um abraço bem especial, bem carinhoso pra todo mundo aí. Chovendo Estrelas, chegando Guilherme Santiago.

0: menina da loja, Gen Giovanni. Quem é que não gosta dessa música top, né? As marcianas chuvas de verão vem tirar a solidão Rio Negro e Solimões. Ainda teve Guilherme Santiago chovendo estrelas. Não desgruda não, só clássico sertanejo volta já.
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5: 4:50.
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5: 4:53.

pra matar a saudade. Esse é o seu clássico sertanejo. E lembrando o nosso lema, né? Moda boa nunca sai de moda. É por isso que tá todo mundo sempre curtindo aqui o nosso só clássico pra matar saudades e reviver essas boas memórias. Tá pronto? Saudade Matadeira, Rick Renner.

0: Tentei te esquecer, mas não deu. Mato Grosso e Matias. Pastor Zezé de Camargo e Luciano, Sou Assim. A gente se entrega, Rio Negro e Solimões e Rick Renner, Saudade Matadeira. A gente volta já já trazendo Bruno e Marrone, também tem João Paulo e Daniel. Clássico é clássico. Moda top é só aqui na sua rádio.
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5: 5:10.
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5: 5:12.

A música sertaneja com um modão que com certeza vai fazer você viajar no tempo. Olha quem mandou a alusão pra gente através do pedidomusical.com.br, Marciele. Obrigado, menina. Beijão pra você, beijão pra todo mundo. Valeu pela audiência e pelo carinho de sempre aqui com a gente, tá bom? Zé Roberto também tá aqui na nossa programação. Muito obrigado. Andréia tá sintonizada com a gente. Valeu. Abração pra você, pra toda a galera e pra todo o pessoal. O Chicão, o Pepe, o Manuel, o Anésio e toda essa galera maravilhosa. Muito obrigado pelo carinho e pela companhia de todos vocês. Essa é a casa da moda sertaneja, do clássico que sustenta esse ritmo que a gente ama e a gente é apaixonado. Falando em apaixonado, tá na hora de Leonardo.

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1: César e Paulinho, vai de roda. Passou por aqui também Almir Sater, cabecinha no ombro. Chitãozinho Chororó, feito eu. E Leonardo, te amo demais. Você gostou, né? Bom, seguinte, só clássico sertanejo vai pra mais um intervalinho. Daqui a pouquinho já é a nossa penúltima sequência de hoje com o de Paulo e Paulino.

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2: 5:27.
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2: 5:29.

Clássico Sertanejo, o melhor da música sertaneja que fez história, que marcou época e que tocou o seu coração. Muito obrigado a Paulinha, que tá ligada com a gente, né, Paulinha? Valeu pela sua audiência, pelo seu carinho. Manda um abraço bem especial também lá pra Ivone, né, a tia da Paulinha, que não perde um programa aqui juntinho com a gente. Valeu. De Paulo e Paulino chegando com Maida e Marcelo.

0: Sinto falta desse amor. 2-1. Barreirito, um dia de sol. Ataíde Alexandre, você marcou pra mim. E ainda teve de Paulo e Paulino em duas palavras com participação de Maida e Marcelo. Só clássico volta já. E daqui a pouquinho tem Amado Batista.
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4: 5:44.
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4: 5:45.

Já voltei aqui com você e com sua clássico sertanejo nesta sexta-feira maravilhosa. Uma música melhor que a outra, um sucesso mais top do que o outro pra gente curtir e cantar juntinhos. E essa última sequência sei que você vai gostar, viu? Amado Batista, Folha Seca.

0: Na cidade havia um banco de madeira, antigo, simples e sem qualquer destaque. Todos os dias, centenas de pessoas passavam por ele. Alguns nem percebiam que o banco estava lá. O garoto então perguntou para o avô: por que esse banco fica sempre aqui? Ninguém senta nele? O avô sorriu, sentou-se do outro lado da rua e esperou com o neto. Os dois perceberam que, aos poucos, as pessoas iam passando. Alguns se sentavam, sim. Chegou um senhor cansado, descansou ali no banco e logo depois seguiu seu caminho. Depois veio uma mãe com um filho pequeno, sentaram-se para tomar água antes de continuar a caminhada. Mais tarde, um ciclista parou para recuperar o fôlego. Em seguida, um casal de idosos conversou ali por quase uma hora. E então, o avô perguntou para o neto: percebeu agora, meu filho? O menino respondeu: é, vô. Ele ajudou muita gente sem sair do lugar. E o avô lhe respondeu: nem sempre quem faz mais barulho é quem faz mais diferença na vida. Existem pessoas que transformam a vida dos outros apenas por estarem presentes. São aquelas que sabem ouvir, acolher, incentivar e oferecer um pouco de paz quando alguém mais precisa. Na vida, nem todo mundo nasceu para aparecer. Alguns nasceram para apoiar e tá tudo bem. Muitas vezes, um gesto simples vale muito mais do que um grande discurso. O verdadeiro valor de uma pessoa não está no quanto ela aparece, mas no bem que ela faz pelo caminho. Às vezes, ser o apoio é a maior missão que podemos cumprir na vida. Você tem alguma? Obrigado pela sua audiência. Voltaremos segunda-feira com mais uma.
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7: 6:05.
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11: Fala aí, galerinha. 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

0: O Top 10 chegando com tudo aqui na sua rádio para você cantar com as músicas que estão bombando no momento. Só sucesso! Sextou, né, hein? Dia 10 de julho de 2026. E olha que hoje o programa tá sensacional. Tem fofoca daqui a pouquinho, mas a gente começa com música nova dele, se aventurando na música internacional. Darkside, Gustavo Mioto é o nosso destaque do dia.
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0: Vagabundo, Gustavo Lima, Luiz Fonsi, posição de número 8. Nona colocada, Israel e Rodolfo, hoje não. Felipe Rodrigo ignora. E ainda teve Gustavo Mioto, Druckside. Daqui a pouquinho a gente já volta com muito mais aqui no Top 10 pra você.
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6: 6:19. 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
6: 6:21.
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0: Fala aí, galerinha. Tá tudo bem? Tá tudo beleza? Sexta-feira, final de semana e o Top 10 chegando com tudo aqui na sua rádio pra você cantar com as músicas que estão bombando no momento. Só sucesso. Sextou, hein? Dia 10 de julho de 2026. E olha que hoje o programa tá sensacional. Tem fofoca daqui a pouquinho, mas a gente começa com música nova dele, se aventurando na música internacional. Druckside, Gustavo Mioto é o nosso destaque do dia.
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0: posição.
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0: Vagabundo, Gustavo Lima, Luiz Fonsi, posição de número 8. Nona colocada, Israel e Rodolfo hoje não. Felipe Rodrigo ignora. E ainda teve Gustavo Mioto, Druckside. Daqui a pouquinho a gente já volta com muito mais aqui no Top 10 pra você.
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6: 6:34.
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10: Risadinha!
12: Risadinha do
13: Dois canibais estão andando na rua quando passa por eles uma moça sem um dos braços. Então, um vira-se pro outro e diz:
14: você viu essa moça que passou?
15: O que que tem ela?
14: Estou comendo.
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6: 6:38.
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0: Top 10 com as mais na sua sexta-feira, no seu finalzão de semana. Tá chegando mais uma. Sétima colocada tem Danilo e Davi. Não mexe nas minhas gavetas.
20: Sete.

0: Posição de número 4, Cleiton e Romário não namora. Participação do Zé Neto Cristiano. Teve Thiaguinho, pensamentos intrusivos. Passou Panda, guerra diária com participação do Ícaro e Gilmar. E Danilo e Davi, não mexe nas minhas gavetas. Uma melhor que a outra, hein? Deu pra sentir o clima do programa, né? Gente, daqui a pouquinho eu volto com Luan Santana.
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9: 6:49. 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
0: 6:51.
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2: As mais, já de volta aqui na programação da sua rádio. Tá pronto aí pra cantar com as três mais quentes do momento? Terceira colocada, Luan Santana, Estranho, com Rick Martin.
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0: Posição aqui no Top 10, Eduardo Costa, Imagina Eu.
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0: E Natan e Felipe Amorim, gente. A dupla conquistou o título de hit do São João de 2026 com Maria Vaqueiro. O resultado saiu no último final de semana. E confirmou o sucesso da música durante o maior circuito de festas juninas do país. A música ganhou força tanto nas apresentações ao vivo, quanto nas redes sociais rapidamente, onde impulsionou milhares de vídeos e coreografias impulsionadas pelo público. Ao longo da temporada junina, Maria Vaqueiro acumulou mais de 240 mil criações nas plataformas digitais. Além disso, a faixa entrou no top 50 do Spotify Brasil e alcançou a 33ª posição entre as músicas mais ouvidas do país. Misturando elementos do forró com referências ao universo da vaquejada, a canção logo conquistou espaço entre os principais sucessos do período. Será que ela aparece aqui no top 10? Bom, vamos aguardar semana que vem, porque nessa semana não deu não. Primeira colocada tá chegando.
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0: 8:02.
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3: É hora de fazer muito barulho, porque é sexta-feira e o nosso rolezinho tá só começando por aqui no nosso Vibe Total. E aí, turma? Fala, meus amores. Ó, fechando bem a semana aqui nesse 10 de julho, hein? Simbora! Muita coisa pra acontecer aqui hoje. Eu sou a Paula Esteves e eu venho trazendo nessas próximas horas aquela playlist gostosinha pra gente curtir, enquanto a gente resenha com certeza aqui nas redes sociais, no nosso WhatsApp. Fechou? Combinado? Então chega junto, sobe o som aí pra gente curtir. Bom gosto, hein? Só pra começar.

0: 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Ah, tá ligado o microfone aqui, peraí. Opa! É que essa música é boa demais, né, cara? Eu fico cantando aqui offline. Ela é boa demais. Rick Martin, Luan Santana, estranho. Você já resumiu alguém na sua vida a um mero estranho? Rapaz, é tão esquisita essa situação, né?
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5: 8:19.
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5: 8:23.
0: E aí, bebê, como é que tá o clima dessa sexta-feira? Aê, faz barulho. Tô contigo por aqui nesse rolê, bebê, só na vibe total, hein? Tá chegando mais uma.
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0: Clepe com Mário, não na

por aqui, rolando no nosso Vibe Total pra você. É sexta-feira, turma, bora fazer barulho aí. Compartilha comigo seus planos pra esse fim de... Vai rolar churras? Rapaz, acho que não, né? Pessoal, olha o que gastou com churrasco aí nesse último fim de semana pro jogo do Brasil. Não tá escrito, bebê do céu.

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3: 8:35.
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8: Risadinha do
9: Porque um homem não pode ter bom caráter e ser inteligente ao mesmo tempo? Porque assim ele seria uma mulher.
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3: 8:38.

0: contigo nesse rolê. Tá delicinha demais. Só falta você aqui, ó, participando, mandando aquela mensagem caprichada. Bom comecinho de fim de semana pra você. Chega junto pro rolê. Pedidomusical.com.br. Bora lá? Agora tem Guilherme Santiago com Ana Castela.
1: Ah, não.